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0: Estás a ver a Mega também, DJ Dada e Plutónio com cafeína, aquilo que eu preciso mesmo agora, de cafeína.
1: Oh, bom dia, malta.
0: Bom dia.
1: Ai, bom dia.
0: Ai, que ele vem mesmo saídinho da caminha.
1: Oh!
0: Ai, que ele tem tanto soninho.
1: Olha, eu cafeína até ia, mas não gosto. Já se sabe,
0: mas
1: já
0: não
1: disse.
0: Gostas, mas eu sou a pessoa que não aceita. Tu não gostas porque achas que não gostas ou já provaste e não gostaste?
1: Já provei, não gostei e pior, não tem qualquer efeito na minha pessoa. E é
0: mas
1: isso
0: não
1: que
0: é porque
1: faz...
0: provas um que tem efeito.
1: Não, mas até já foram alguns. Não estou a falar aqui com base em dois ou três.
0: Mas será que a
1: cafés?
0: Companhia também não influencia? Se tomares um comigo, não achas que podes associar a experiência? Tu percebeste? Hã?
1: Acho que não.
0: Está bem.
1: Acho que vai ser sempre igual, acho que vai ser sempre a mesma coisa. Mas, ao contrário do que é fazer programa contigo. Yeah, nunca
0: tá
1: é igual,
0: bem, tá, lero, lero.
1: Nunca é a mesma coisa e hoje
0: vai ser um daqueles
1: inesquecível.
0: Estás a sentir que vai?
1: Hoje boa. É lero, lero.
0: Eu fico sempre à tua espera para ver mais ou menos como é que está a vibe. Fico para ver o que é que tu dizes. Quando tu me dizes, hoje vai ser daqueles...
1: Hoje vai ser daqueles.
0: Eu confio em ti, portanto, ele é que faz com a minha confiança. Na Mega, segues agora com Ariana Grande, é mais música nova.

0: Bem-vindos à Rap Music Sessions. Bom dia, boa terça-feira.
1: Hoje é um dia importantíssimo, Pilar.
0: Para quem?
1: É
0: para
1: já
0: todos?
1: Assim a pé juntos. Olha, arrisco-me a dizer para quase todos nós, porque já quase todos nós recorremos a isto, somos os privilegiados e com a sociedade em que vivemos já tudo nos chega, porque hoje é dia internacional de dar apreciação ao homem das entregas. International Delivery Driver Appreciation Day. É verdade ou não?
0: É verdade, sim senhora.
1: Todos, uma, duas, mais, sim, menos
0: mais
1: vezes.
0: Sim, mais recente ou não, já toda a gente precisou. Já todos fomos... esqueci-me tudo o que eu queria dizer.
1: Mas atenção.
0: Mas sinto muito grato.
1: Mas olha, atenção. Fico aos meus cumprimentos para os homens das entregas, menos... Ok.
0: Exceto
1: para aqueles que mentem, que dizem que tocaram à campainha.
0: E não tocaram.
1: Quando não tocaram, e que é para ser mais rápido,
0: mas eu acho
1: e vão
0: que é
1: logo deixar no correio.
0: Acho que é uma minoria, espero.
1: É pá, pois não? Olha, não é bem...
0: Eu só tive uma experiência má, de resto, mil boas, porque eu sou das que recorrem muito a este tipo de
1: Fico
0: serviços.
1: Fico contente por ti.
0: Mas vamos explorar, se calhar, isto, este tema, parece-me bem.
1: 968-689-229.
0: Pode-se ver se entregamos ou não, como o senhor.
1: Como é que é. É isso. Diz-nos como é que é a tua dinâmica com entregas.
0: Está bem.
1: Se tens short.
0: Está bem, já te mando mensagem, Matheus. Bela agora com a Notiana.

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0: Bonito. Isto mexeu comigo. Não estava à espera a esta hora de ficar assim... Ui, bem, se mexeu comigo com o Mateus então...
1: Bonito.
0: Ele está acabado.
1: Isto mexeu comigo. Não estava à espera desta hora ficar tão... Bem.
0: Sim, eu sei,
1: isto mexeu comigo,
0: eu sei que
1: isto
0: me
1: copilar
0: ouviste.
1: Mexeu então.
0: Eu sei que me ouviste, mas ficaste aí num momento muito teu. E eu também quando é assim gosto de respeitar.
1: Porquê que estás a mentir? Que estás a dizer que eu estou num momento quando eu estou normal a olhar para ti?
0: Não, estavas de olhos fechados, não sejas mentiroso.
1: O quê?
0: Mateus!
1: Isto é...
0: Olha, já nem quero falar nada contigo então, se é com o mentiroso que eu trabalho, o meu diretor tem que me atualizar que a grelha mudou.
1: Era o...
0: Porque eu até aqui, até às tuas férias, eu fazia grelha, programa com uma pessoa honesta. Se já não é, eu preciso realmente de pensar na minha vida.
1: O que digo com os meus... É como se fossem sobrinhos, porque são sobrinhos do meu melhor amigo com quem agora passei férias. Que vive em Espanha. Era na broma. Era uma brincadeira. Calma.
0: Tava tudo a fazer brincadeira, fim. brincadeira. Olha, às vezes também gosto de alguma seriedade.
1: O que não é brincadeira, que é seriedade. Eu dou-te a seriedade toda.
0: Okay.
1: Tu sabes quem é o Edward Norton? Diz-te alguma coisa?
0: Não.
1: Devia dizer...
0: Mas isto também é feio da tua parte.
1: Edward Norton,
0: vê lá,
1: sabes quem é.
0: Assim,
1: vais saber. Edward Norton.
0: Não sei muito.
1: Esta cara não te diz nada.
0: E está muito estranho
1: aí. Tu já
0: também.
1: Viste o Fight Club? O filme?

0: Nunca... Ah, então hoje vai ser um grande dia. Ainda bem que não viste.
1: Mais alguma coisa que queres acrescentar?
0: Gostas do Brad Pitt? Não gostas?
1: Não muito.
0: Não ligas? Não. Estou tramado.
1: Pois, eu acho que o que tu gostas basicamente não é bem...
0: Olha, mas é um grande filme. Tá gostando bem. Ou não gostando, fica a recomendação. Tá. E porquê?
1: Agradeço-te.
0: Porque Edward Norton faz hoje 57 anos. Vê bem quando o tempo passa.
1: Fogo. Ele realmente...
0: Tu, se não conheces, é um ator norte-americano. É um excelente ator, eu gosto. Se for
1: interessado,
0: investiga. Não, epá, eu acho que de cara as pessoas...
1: Pronto, pode ser. Pode ser uma questão só minha.
0: As pessoas e tu já o viste
1: talvez,
0: em filmes.
1: Mas olha, não me
0: mas
1: marcou
0: mais novo, mais... Percebe? Não, é cara, ele é um bocado vanilla. Mas pois, ele é um excelente ator.
1: E eu e os baunilha.
0: E eu quis dizer isto porquê? Porque mais recentemente está nos cinemas talvez ainda um filme chamado The Invite.
1: Ok.
0: Em que ele faz parte dele, Penélope Cruz, Seth Rogen e outra atriz. É só um filme em que só aparecem os quatro, são dois casais e é um casal que convida os vizinhos para jantarem.
1: Para pensar nos vizinhos, eu já não sei.
0: E é à volta disso, é um excelente filme.
1: Muito bem, Mateus.
0: Muito.
1: Bem,
0: pronto,
1: isto fica. Também já foi aqui o filme, um bocadinho.
0: Desculpa, não, olha, não falo mais, afinal.
1: Já não, fala sim.
0: Olha, eu vinha bem para este programa, disse que ia
1: pronto,
0: fazer.
1: Pronto, olha, problema teu, esse vitimismo também
0: fazer,
1: já não. Olha, já não,
0: que
1: já não me interessa. Acho que a Mega tem
0: disse,
1: Drake.
0: Tiro o que disse.
1: Com Janis Jackson, que faz não sei o que, ilusão aos pranos.
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0: 7 da manhã, bom dia e boa terça-feira. Estás com o Snooze até às 10 na Mega. Acordas bem informado com este Snooze com a Filipa Ribeiro.
1: Bom dia. As temperaturas elevadas das últimas horas não ajudaram no combate aos incêndios. A esta hora há mais de 1000 operacionais no terreno, a norte em Torre de Moncorvo. O incêndio que começou no sábado segue com 3 frentes ativas. Há bombeiros e elementos da Proteção Civil a proteger 2 aldeias. No total, neste incêndio estão mais de 400 operacionais. Já em Ponte de Lima, mais de 200 operacionais continuam no combate aos focos ainda ativos no incêndio de Faixa. Numa altura em que há vários pontos de incêndio, o Primeiro-Ministro visita ainda esta manhã a sede da Autoridade Nacional da Proteção Civil. Por causa do calor, todos os distritos a norte de Coimbra continuam sob aviso laranja da meteorologia. O restante território, à exceção de Lisboa, Setúbal e Faro, está sob aviso amarelo. A partir de hoje e até domingo, PSP e GNR reforçam a presença nas estradas. Em colaboração com a Autoridade de Segurança Rodoviária, dão início à campanha Taxa Zero ao Volante. No desporto, Rodrigo Mora já terá assinado com a Roma. De acordo com a imprensa, o jogador de 19 anos dos Azuis e Brancos já assinou com os italianos e deverá ir para Roma por 25 milhões de euros. Ainda a segunda jornada do campeonato, que fechou com goleada do Benfica em Rio Maior, os encarnados venceram o Casa Pia por 7-0, com destaque para Pavlidis, que foi autor de 3 dos golos do Benfica.
2: É verdade.
0: Pronto.
2: É verdade, Filipe.
0: Muitos parabéns, grandes notícias.
2: Há dias que, por acaso, oh, Filipe, tu vens aqui.
0: Esta última.
2: Tu és sempre muito profissional. E entregas
0: mas
2: sempre.
0: Mas hoje. Tu pareces o JJ. Estás sempre gira. Mas hoje. Olha, dá-me é o tempinho para hoje, ou Benfiquista.
2: Hoje podes contar com o céu pouco nublado ou limpo e uma pequena descida da temperatura máxima, em especial no litoral oeste. As máximas são de 40 graus para Braga, 31 para o Porto, 39 para Viseu, 27 para Aveiro, Coimbra a chegar aos 37 graus de máxima, Lisboa aos 32, Évora aos 38 e Faro aos 29.
0: E vamos continuar a falar de encomendas já a seguir, portanto partilha connosco a tua experiência. 968-689-229. Na Mega, mais música nova é a Gracie Abrams com Good Reason.
3: Bom dia.

0: Camila Cabello com Havana.
1: Havana.
0: O Naná, são 7h10, bom dia e boa terça-feira. Continuamos a falar sobre o dia de hoje, que é o dia de apreciares o homem das entregas, mas atenção a isto. É apreciar...
1: QB.
0: QB com bom senso.
1: QB e...
0: A menos que o homem das entregas seja também o teu homem. E aí, entrega.
1: Sim, sim. E... Para mim, no meu caso, como já disse neste programa, vou-me repetir, apreciar, exceto o homem que mente.
0: Ah, sim.
1: Porque há
0: o
1: muitos
0: homem da entrega
1: homens,
0: é mentiroso.
1: Entregas,
0: que entrega mentiras.
1: Que dizem que bateram à porta, bati à porta às X hora para entregar, mas as pessoas não estavam, então deixei no correio. Não. Eu
0: mentira.
1: Estava. Eu estava em casa. Tu é que não bateste e mentiste. Se não és deste tipo.
0: Parabéns.
1: Um grande abraço para ti.
0: Exatamente.
1: obrigado pelo teu trabalho.
0: Isso mesmo, era o que eu ia dizer. Porque eu sou uma pessoa que recorre bastante, mais do que gosto de admitir, aos homens e mulheres.
1: Mas
0: por acaso não me lembro nunca de ser uma mulher a levar-me o pedido.
1: Por acaso é uma área mais...
0: Não é?
1: Está
0: não
1: com mais lembrar. Homens que mulheres.
0: Não me lembro de uma. Mas lembro-me de uma que ficou com uma entrega minha. A Márcia Fernandes.
1: Ah, mas o quê? Uma pessoa...
0: Sim.
1: A quem lhe foi entregue a tua
0: Sim.
1: compra.
0: Eu pus aqui a morada da rádio, o pedido ia chegar, eu super contente com a minha roupa nova, e de repente recebo um mail a dizer foi entregue. Eu pensei, ok, foi entregue à Hermínia, que é a nossa senhora muito Sim. querida da recepção, e depois apareceu-me, foi entregue a Márcia Fernandes. E eu, quem é a Márcia Fernandes? E durante imenso tempo ninguém soube da minha encomenda.
1: E reclamaram cá na empresa em teu nome?
0: Não.
1: Pela encomenda?
0: Ou seja, eu é que fiquei chocada porque a encomenda não me veio parar a mim quando estava tudo certo.
1: Ok.
0: E depois do nada, a encomenda voltou para cá. Eu não percebi o que é que aconteceu. Pois é, atenção a isto.
1: Que tipo de peça é que era?
0: Era roupa. Roupa para festivais.
1: Foi usada?
0: Voltou por mam.
1: Voltou usada.
0: Não vinha com cheiro de usada. Buraca-se o sistema, agora é com por mam, são 7h12. Bom dia.

0: Kira e Burna Boy com Die By. Lembram-se do Mundial?
1: Saudades.
2: Não entregámos muito.
1: Saudades.
2: Não fomos senhor das entregas.
1: Não
2: entregámos pouco.
1: Exatamente.
2: Mas olha, mesmo assim entregaram mais do que eu.
1: Não, entregámos. Sim, não. Mais do que tu no Mundial, sim.
2: É isso, é no Mundial.
1: Mas mesmo assim foi muito pouquinho. Mas pronto, não interessa essa tristeza.
2: Noutros assuntos, mas ainda sobre entregas.
1: Exato.
2: Temos aqui o áudio do Bino, que já mandou às 6h41. Ok, é importante que se saiba que é uma pessoa que entrega realmente. Let's go!
3: Bom dia, como é que é? Está tudo bem ou quê?
2: Tudo!
3: Amém! Lovely man! Eu fui CTT DPD DHL, portanto, já andei em alguma distribuição. Eu sei porque é que a gente mete, opá! É feio, é! Mas sabes muitas vezes o dia, portanto. Não sei mais o que é que me deve dizer para nos defender. Já me diz o meu programa!
2: Olha, dito assim, rápido e arrelado, nem se percebe bem.
1: Oh, Bino,
2: é
1: tão claro.
2: É uma confissão em direto, está animada, está aí.
1: Eu sei porque é que a gente mente, ou seja, esta frase tem uma camada que demonstra que todo quase o setor
2: faz parte do protocolo.
1: Faz isto! E comentam entre eles.
2: Assim, olha, também me enganei ali a pilar.
1: Estou um dia mais apertado, passei ali por Mé Martins, disse que toquei, não toquei. Pum! Siga.
2: Let's go, Matheus.
1: Epá, eu em Odivelas. Eu em Odivelas, aquilo está sempre um trânsito, não sei o quê, eu nem saio do carro.
2: Aliás, eu nunca fui a Odivelas.
1: Sempre a andar.
2: Eu nunca passei a Odivelas sequer.
1: Nunca passei. Yeah,
2: quando
1: eu
2: é lá,
1: fui a Odivelas.
2: Contorno sempre.
1: Eu fico sempre cá no,
2: na
1: firma.
2: É um joguinho para mim também. É um joguinho para mim. Sempre que vejo a Odivelas, não passo por lá.
1: Olha, eu fico aqui na firma, vou direto aqui ao correio, que é 2 minutos aqui da empresa.
2: Pronto.
1: E volto. Fico a lanchar,
2: isso não
1: tá tranquilo.
2: Isso não está bem.
1: Depois as pessoas que vão ao correio. Oh, Bino, pronto, ou seja, eu gosto muito de ti, um abraço.
2: Ele a ti vai, ele mas... nunca. Não posso dar este argumento. Ele a ti nunca te mentiu.
1: Ah, meu Deus, estamos a falar sobre entregas e encomendas. 968-689-229. É o quê? O Bino outra vez? A dizer o quê?
2: Eu era conhecido.
1: Isto é uma mensagem que a Pilar está a ler, do Bino.
2: Eu era como. Ai, eu era conhecido como.
1: Tô.
2: Oh, Bino. Ai, estás com muita piada, parabéns.
1: Muito bom. Quer dizer, adorei isto.
2: Piada, pronto.
1: Piada tem muito pouca, porque quando eu recebo a SMS.
2: Ah, Matheus, também rito um bocado.
1: Tentámos tocar à sua porta, às não sei o quê, e eu olho para a hora e eu assim, eu estava em casa. E não vi porta nenhuma. Aí não me riu nada.
2: Está bem.
1: Agora
2: aí
1: aqui,
2: eu percebo.
1: Sim.
2: Mas agora sim.
1: Sim, sim.
2: Já ter. É que há mentira, há alcunha para ele. Portanto, imagina.
1: Não, isto era um.
2: Onde é que já não vai a mentira?
1: Terror,
2: para já ser conhecido como Toto.
1: É o terror das entregas.
2: Isto vou passar a fazer isto aqui na firma, como tu disseste, gostei da palavra. Que é, estás aí, Toto. Foste trabalhar-te. Enfim.
1: Não, o Bino já devia ser o terror, ou seja, devia ser tu. Estares a fazer encomendas e assim, por favor que não me calhe este homem.
2: O Toto.
1: O Toto, por favor que não.
2: Aí temos aqui o Sérgio a dizer, é feio, é, mas tem que ser. A citar o Bino. E disse, a sorte é que ninguém ouviu, ai, estraguei. Bom dia. 7h21, falamos sobre apreciar os homens das entregas quando não só o Toto.
1: Exatamente.
2: Acho que na Mega tens Genie com mais música nova. Obrigada por estares desse lado.
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0: apreciar as pessoas que fazem entregas. Muito obrigada a todos os que fazem bem o seu trabalho. E vino, as melhores. Olha, aí está ele. Sabes o que é que isso significa?
1: O homem das entregas.
0: Tens coisas para dizer.
1: Estava constipado e passou-me. Bino, eu tenho.
0: Sim, estás aí muito sentido e eu percebo, tens toda a razão. Porque o Bino estava aqui a contar-nos que era conhecido como o Totó, ou seja, ligava para os clientes, desligava o microfone, eles ficavam a falar sozinhos, Totó, para eu depois no sistema deixar no posto de levantamento mais perto.
1: E dizer que ligou. Vê tu bem as maroscas.
0: Mas isto há maroscas em todos os trabalhos.
1: Há em todos.
0: Não penses que... Pronto.
1: Simplesmente nesta aqui é bué claro quando toda a gente sabe que é marosca. Porque
0: nem que seja só pelo SMS. Não, tens o Bino a confessar.
1: Não, o Bino já confessou tudo. Mas a cena do SMS do tocámos à sua porta e não estava e tu estás... E toda a gente já passou por isto. Isto já fica logo vendido. Que é malandragem. Pronto. Temos o Miguel também.
0: É malandro ou não, Miguel?
1: Não, o Miguel é um de nós.
0: Ok.
1: Força,
0: é uma
1: Miguel,
0: íntegra.
1: Estamos contigo. Boas, pessoal. Eu não encomendo quase nada, mas sempre que o faço é um filme dos diabos. Meu Deus. As minhas encomendas vão sempre parar, não sei onde, já tenho trauma.
0: Eu percebo. Eu também tenho medo, sempre. Ou seja, eu encomendo, mas vai sempre com medo associado. Nunca é aquela coisa que encomenda e relaxa. Até chegar, onde é que está, quanto tempo, está na rua, não está na rua. Vira uma pessoa muito controladora. Isso não me faz bem.
1: Pois olha.
0: Desculpa. E como eu sou controladora, tu não me falas assim. Algo mudou entre nós, Mateus.
1: Sim, mudou.
0: O que é que aconteceu? Mateus? Já não me amo.
1: Não te lembras quando ainda na outra casa decimal horária, era ainda 6 da manhã, e eu te falei de um ator e me falaste mal. E
0: o
1: eu
0: ator
1: disse...
0: que ninguém conhece é isso, Mateus, relembra-me.
1: 968-689-229. Eu só preciso de uma pessoa.
0: Eu quero picar-te. O que seria ninguém conhecer.
1: Tu, já sabes, eu até prefiro que não se conheça. Tu não conheces e que eu conheça. Assim está tudo abrangido. Mas
0: homens, eu odeio homens.
1: Pois tu desiludiste-me tanto com. Eu ia dizer com o Brad Pitt e viste, mandei-te um TikTok de portuguesas ao pé do DiCaprio.
0: E eu, pronto, mas o que é que. Mas quem é que chamou o DiCaprio aqui?
1: É verdade, estamos a falar de cinema e eu lembrei-me dele. Acabou já isto.
0: Mas não, mas a questão
1: divaguei,
0: não é esta.
1: Peço desculpa, divaguei também o meu cérebro.
0: E divagar
1: às vezes...
0: só é longe. Agora aqui a questão é: tu, quando o tema é cinema, tudo bem, até percebo, mas. O tema era Homem das Entregas. E acabamos em DiCaprio. E eu ainda assim escolho-te no final do dia. E tu dizes que as coisas mudaram, Mateus.
1: Queres ser assim? Então, queres ter um discurso populista? Não, não é Xedama. Não vais pôr a música, vais não me deixar de dizer isto.
0: Ai, não vou.
1: Tenho o direito da palavra, como se estivéssemos na Assembleia da República. E
0: mas
1: chegou
0: é que
1: até
0: tu
1: lá.
0: Muita palavra.
1: Chegou até lá porque tu disseste: ah, porquê é que estás assim?
0: Porque eu não tenho. Porque, Mariana. Por favor, aproxima-te. Ele não estava com uma atitude arrogante.
2: Ele, sim, estava a responder-te.
1: Tudo contra
0: isto é,
1: mim.
0: Isto é alguma coisa?
2: Tudo contra... Vítima.
0: Então, olha, espero que na tua próxima encomenda toquem à porta.
1: E seja ouvindo.
0: Sem tocar. São os Calema agora com Tchê Dama. São 7h33 e está.

0: É o Denis com este pente e rala, são 7h38, bom dia. Vamos diretamente ao ler as novas de hoje. Está... E depois é riso.
1: É pente e rala, é.
0: Pente e rala. Pente e rala. Oh, meu Deus.
1: Bem, vamos ao ler as novas de hoje.
0: Tu estás para me irritar.
1: Que não é pente e rala, é o você já sabe.
0: É verdade. Então, se já sabes, não vamos dizer mais nada.
1: Pronto, mete a música. Agora.
0: Não, não te vamos fazer
1: não,
0: isto.
1: Não, você já sabe que é a Anitta.
0: Vamos tratar
1: e
0: um
1: os brasileiros.
0: Você.
1: Neste momento, acho que se
0: sim?
1: recua.
0: Também acho que sim.
1: Você já sabe, é da Anitta e dos Los Brasileiros. Não é?
0: Certo.
1: É Los Brasileiros.
0: É Los Brasileiros, exatamente. E a Anitta, que está na sua fase mais espiritual, como você já sabe, e depois de ter lançado Equilibrium. Agora lança Equilibrium Parte 2. Ah, giro!
1: Que era sempre...
0: Equilibrium é o 1. Agora ela devia ser o Equilibrium. Equilibri 2.
1: Equilibros.
0: Equilibros, pois.
1: Sim, mas ou seja, estava mesmo a fazer falta esta parte 2.
0: Não,
1: muitos
0: sim.
1: fãs sentiram.
0: Você já sabe que sim.
1: Eu também, o Ruben Dias também. Este álbum faz referência aos ritmos brasileiros.
0: Ui, adoro. Lógico, brasileiros.
1: Que a Marina Tomé bem conhece. Samba, sim, sim. Forró, bossa nova, funk. Conheces funk?
0: Já ouvi falar.
1: O funk.
0: O funky.
1: O funk, cara.
0: O funky.
1: Pronto, e olha, esta música é a música que abre o álbum. Percebes?
0: Percebo, claro que sim. Você já sabe que sim. E pois pode é. Ser que a Anitta, numa próxima colaboração, contemple Los Portugueses, não só Los Brasileiros. Porque ela anda aí de olhos postos.
1: Sim.
0: Em Portugal.
1: Sempre a trabalhar.
0: É.
1: Começa uma colaboração,
0: mas olha,
1: com
0: Anitta, há mais do que o Ruben. Cá.
1: Muito mais, mas não lhe digas isso.
0: Não, porque eu até gostava de uma collab dos dois. O Ruben Dias a cantar, pode ser interessante.
1: Olha um talento que se calhar está escondido.
0: Então vá, vamos seguir então com o lugar às novas de hoje. Anitta e Los Brasileiros. Brasileiros.
1: Você já sabe. É que okay. É brasileiros ou brasileiros?
0: Brasileiros.
1: Ai, é brasileiro.
0: Ah, riram, riram. Você já sabe.

0: Ganda som.
1: Pila.
0: Pila, pila. Deve ser uma das tuas favoritas deste verão. Eu acho que sim, que se pode dizer que é uma das... Que vai marcar o verão 2026.
1: Sim, graças ao TikTok, isto agora é assim.
0: E à rádio, Mateus.
1: Claro. Sempre a rádio. Sempre a rádio. Sempre.

0: Só 7h48 e não é no TikTok que tu podes ganhar dinheiro, mas sim na rádio.
1: Isto sempre sim, é um exclusivo. Rádio. É um exclusivo. Cristina, vou estar exclusiva.
0: Esse canal sabe pouco, mas este sabe muito.
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0: Pilé.
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0: aí já não dá bem. Desculpa. Já foi forçado.
1: Nunca mais.
0: Ah pá, Matheus, já, chega. Amanhã às 9h15, grande dia do Jogo da Mala. Podes ganhar então 13.789 euros. Isso. A Chegar a Mega, tens mais música
1: isso.
0: nova.
1: Isso.
0: Cat Psycho, Animal. Isso, pois.
1: Isso.
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1: Amor também é o que não te falta aqui. Estás a ouvir a Mega Som 8 da manhã. Bom dia, boa terça-feira. Ouves agora as Trinhas com a Filipa Ribeiro.
2: Cerca de 1000 operacionais da Proteção Civil e dos Bombeiros estão a esta hora no terreno, no combate a vários incêndios no país. Em Bragança, as temperaturas elevadas das últimas horas e a baixa umidade não deram oportunidade no combate ao incêndio da Torre de Moncorvo. Ativo desde sábado, continua com 3 frentes. No total, neste incêndio, estão mais de 400 operacionais. Na última hora, os bombeiros conseguiram extinguir boa parte da frente de fogo que lavrava desde domingo em Ponte de Lima. Há ainda fogos em Vila Flor, Santo Tirso e Aroca. O primeiro-ministro visita esta manhã a sede da Autoridade Nacional da Proteção Civil. Aumentam os tempos de espera nas urgências. De acordo com o portal do SNS, no Hospital de Évora, os doentes com pulseira amarela esperam mais de 8 horas para serem atendidos. Em Braga, a espera é de mais de 5 horas e meia. No São João, no Porto, quase 4 horas. O mesmo na área de Lisboa, nos hospitais de Santa Maria, Vila Franca de Xira e Garcia de Horta. O tempo recomendado é 1 hora. Vai ser conhecido o relatório que estará na base de alterações que podem ser feitas na Segurança Social e que fará uma reflexão sobre o futuro das pensões por velhice em Portugal. O grupo de trabalho criado pelo Governo para a reforma na Segurança Social apresentou o documento esta manhã. No desporto, Rodrigo Mora já terá assinado com a Roma. De acordo com a imprensa, o jogador de 19 anos dos Azuis e Brancos assinou com os italianos e deve sair por 25 milhões de euros.
1: Muito obrigada, Filipa, pelo teu trabalho exímio.
3: Sempre.
1: Sempre.
2: Estava Mateus. À espera para ver o que é que ia sair.
1: É, eu às vezes também não sei. E às vezes também te digo uma coisa. E tu, Mateus, conta-me tudo, meu exímio.
3: Conto tudo e não te escondo nada, porque hoje podes contar com o céu pouco nublado Olímpico.
1: Já o céu esconde muito.
3: E uma pequena descida da temperatura máxima, em especial no litoral oeste. As máximas são de 40 graus para Braga, 31 para o Porto, 39 para Viseu, Aveiro chegar aos 27 graus de máxima, Coimbra aos 37, Lisboa aos 32, Évora aos 38 e Faro aos 29.
1: E já a seguir vamos falar da Disney? Porque
3: sim,
1: nunca é demais.
3: Vou ser educado, finalmente.
1: Eu não sei se também não vou ser educada. Daquilo que já espreitei aqui, não estou assim tão...
3: Tu não estás... Mas estás muito
1: estou...
3: mais a par do que eu.
1: Talvez.
3: Eu não vi quase
1: talvez
3: nenhum filme de animação.
1: Talvez em 3 ou 4 filmes.
3: Olha.
1: A mais do que tu.
3: 3 ou 4.
1: É o Peruca com 3 ou 4 é mais música nova portuguesa, são 8 e 3. Oh.

0: Sou Bomboy. 88 com Benson Boone. Soube-te bem ouvir-me?
1: Estou com um espirro entalado.
0: Claro, é o meu talento. São as reações normais, sempre que eu canto.
1: Olha, mas não vai sair, pronto. Vês? Quando aqui.
0: Não podes falar sobre ele, sabias?
1: Do espirro.
0: Tu não podes dar-lhe importância. A partir do momento em que tu paras a tua vida, condicionas, porque o espirro quer sair, já não vai sair. Tu tens que estar na tua e ele que saia. Se ficas muito consciente do espirro.
1: Não, é isto.
0: Estudo feito para mim, claro.
1: Eu ia sair, mas o meu profissionalismo não deixa. Isto liga essa luz do microfone.
0: E tu? Adorava que saísse um agora.
1: Eu também.
0: Eu ainda estou com esperança.
1: Mas sim, por acaso fica a mensagem.
0: Sim.
1: Para ti que estás desse lado, não se hoje surgir um espirro, espirro à vontade.
0: Não, mas tens de espirrar, porque também faz mal.
1: Dentro de ti.
0: Será que já te deu algum ataque de espirros no cinema enquanto vias um filme da Disney?
1: Olha.
0: Espirro também podia ser o nome de um filme.
1: Bué.
0: Não é? E aparecer um bonequinho assim.
1: Espirro 2.
0: Espirro 2.
1: Espirro 2.
0: Já vem aí já nos cinemas. O Espirro 2. E depois um boneco muito querido assim.
1: Yeah. Olha aqui uma ideia para um filme.
0: É sempre tudo tão querido, não é? Na Disney.
1: É, mas eu pouco sei.
0: Não,
1: e é
0: pouco
1: sobre isso
0: sabes.
1: Que vamos falar.
0: Okay.
1: É pouco sei,
0: é verdade. Pois é.
1: É,
0: eu quero defender em tudo,
1: sei.
0: Já estava. Tu sabes imenso, Mateus.
1: Ontem, Mariana Tomé acusou-me aqui com 30 pedras na mão de eu não ter visto o Mowgli. E depois mandou-me ir ver.
0: E tu viste?
1: Não.
0: Não. Claro que não.
1: Da mesma forma que não vi a grande maioria dos filmes da Disney, filmes
0: de
1: animação.
0: Porque quando nasceste foste diretamente ver Sopranos e todos os filmes do DiCaprio.
1: Não, o primeiro filme que eu vi foi, já viste, Troia. Olha, agora fala-se muito no na Odisseia.
0: Sim, já foste ver Odisseia por acaso?
1: Ainda não.
0: Ok. Agora queria só saber, Mateus.
1: Tu
0: realmente?
1: Já?
0: Não. Já não me apetece.
1: Porquê? Não, peraí, porquê se não tão...
0: Porque eu sou muito assim, é que toda a gente estava a falar e estava a ser um acontecimento e eu quis... Como não fui ali, agora já estou tipo, pronto, eventualmente vou ver. Mas okay. Já não está na minha lista de prioridades, percebes?
1: Na minha está, mas eu

0: mesmo vai fazer um questionário.
1: Eu não sou. Ah, está bem. Vou. Ainda bem. Ah, sou eu a fazer o questionário. Bom, então estou muito dentro. Se fosse a tentar também responder, acho que já não estaria tanto. Junta-te também a nós e partilha connosco qual é o teu filme favorito da Disney. Na Mega segues agora com Another, mas isto sabes tudo de cor, não sabes, meu amigo?
0: Esta sei. Talk to you.
1: São 8h11. Bom dia.

0: São os BTS com Come Over. São 8h17, bom dia.
1: Bom dia.
2: Olá.
0: Bom dia a todos os que amam a Disney, que percebem o valor de um,
2: sim,
0: bom filme da Disney.
2: Já estamos a receber mensagens 968-689-229. Qual é o teu filme favorito da Disney? Ou ensinem-me ou recomendem-me filmes, porque eu nunca vi nem da Disney nem filmes de animação. Vou ver.
0: Pois, ah, eu queria já aqui deixar esta nota.
1: Isso
0: que é bem
1: então
0: possível.
1: Não vou ver.
0: Que eu inclua em filmes da Disney,
1: da Pixar,
0: tudo,
2: sim,
0: o resto,
2: sim, filmes de animação.
0: De animação, é mais por aí, porque depois não sei se é daqui,
1: sim,
0: se é dali.
1: É isso, também...
0: isso também não mudou nada a minha experiência. Temos aqui o Rui a dizer: bom dia, Senoso. Filmes Disney é como os gelados, é difícil escolher só um. Adoro os filmes Carros, Brave e Força Ralph.
1: Como se chama?
0: É o Rui.
1: Oh, Rui, eu também adoro Carros.
0: E depois mandou: quem não gosta de uma boa bonecada?
2: Olha, esse vi, o Faísca. Acho que vi um deles.
1: Viste? Pois,
0: é por isso que depois não queres ver mais.
2: Então.
1: Não!
0: Isso é que
1: és. Opa, isso é mentira. Tu és.
0: Não, mas para aquilo que existe.
1: Tu és.
0: Para o que existe, para a oferta, ele a começar, não ias mandar ver esse.
1: Porquê? Eu adoro. Pronto. Faísca, tu sabes.
0: O que é que temos aqui mais?
1: Isto foi
0: o Coco. Ah. Este sim, Mateus.
1: Tá, mas
0: este
1: é um, quando ele era pequenino, não existia.
0: Pois não,
1: ainda.
0: Pois não. Mas ele agora já existe. Pode ver. Vê o Coco.
1: Sim, tens que ver, vais chorar.
0: É um menino mexicano.
1: Sim.
0: E fala muita ligação com a avó.
1: Acho que vou chorar agora.
0: Vê, é muito lindo.
2: Okay.
0: Mais do que isto também já não lembro muito, mas sei que chorei imenso. Agora, vamos aqui a um
1: ele
0: momento.
1: Ele tem música. Ele faz música, pois o Coco.
0: É. Ele é muito querido.
1: Ai, eu acho que vou chorar.
0: Eu acho que tu, para mim, és o Coco.
2: Sou.
0: Sim. Vá, Mariana. Vai, opa, não vai chorar.
2: O quê? Vai tudo chorar por causa do Coco.
1: Tu também vais chorar.
0: Por isso é que tens de ver. Também a chorarmos todos, é, temos um momento.
2: É, se calhar vou chorar, digo que é por causa do Coco e é de outras coisas.
0: Por isso, e porquê é que achas que eu te estou a mandar ver? Para aliviar. Para aliviar.
2: Pois, pronto, realmente é verdade.
1: Tu estás à espera que seja eu a fazer as perguntas?
0: Eu não
1: trouxe
0: um
1: computador.
0: Não sabes de cabeça?
1: Não.
0: Ah! Então vamos fazer as perguntas à Mariana, Mateus. O que é que tu achas? Boa.
2: Ela vai saber.
1: Não fui eu que fiz?
0: Toma!
2: Ah, então vá, Mariana.
0: Let's go. Ah, mas espera que eu tenho que confirmar se está certo.
2: Pergunta sobre o Mowgli. Quem encontrou Mowgli na selva?
1: Bem, primeiro eu ia dizer uma asneira.
0: Pois.
1: Foi sem querer.
2: E o ajudou a encaminhar para a família de lobos?
1: Foi o macaco.
2: Não, qual é o nome dele?
1: Não,
2: nome?
1: Sei.
0: Ah! Bagheera.
1: A Bagheera, então não é o macaco.
0: Não.
1: É a pantera.
0: Bagheera pantera.
2: Que animal é o melhor amigo do Mowgli?
1: Não, mas isto não era só sobre o Mowgli.
0: As perguntas são só sobre o Mowgli.
2: O livro da selva. Eu não sei, nem sei quem é o Mowgli. Ah, já sei quem é o Mowgli.
1: Tu já viste onde tem o Mowgli?
2: Não,
0: ele é muito querido.
2: Não,
0: o Mowgli.
1: Não, viste a foto.
2: Vi,
0: e sabes
2: vi.
0: Que eu acho querido quando chamam, os pais chamam os filhos o Mowgli.
1: Pois,
0: eu acho,
1: mas a conversa era essa. Eu estava a dizer que os meus pais me chamavam o Mowgli quando eu era pequenina.
0: Ah, não ouvi.
1: E ele, quem é esse?
2: Pois, quem é esse? O Mowgli, não é?
0: Não, realmente sim, estavas mesmo a zeros.
1: Vá, continua lá a pergunta. Eu não vou saber nada.
2: Mowgli foi criado por quem?
0: Esta aqui é ambi... É isso,
1: é
0: animais,
1: pelo, mas
0: animais.
1: Foi o... Mas e pelo urso?
0: Isto é um bocadinho tipo Tarzan. Também é um bocado aqui plágio.
2: É que é para mim...
1: Pois. Não, é diferente.
0: Pois, mas é o Tarzan é melhor.
2: Mas foi o que eu disse logo ontem, assim, o Mowgli, ah, então é o Tarzan.
0: Mas eu ouço as vossas conversas, vocês excluem-me aqui.
1: Não,
2: mas
1: nós estávamos aqui...
2: Tu estás aí a gravar stories em modo selfie, meu.
0: Olha, é mentira.
1: Bem, isto nunca passou mais de filmes nenhum. Da Disney para ataques pessoais.
0: Não, porque isto é mesmo o livro da selva aqui.
2: É. É o estúdio da selva.
0: Até estranho que tu realmente não conheces do Mowgli. Porque pareces-me bastante.
2: É, porque sou. E às vezes nós nem nos conhecemos a nós mesmos.
1: Meu
0: Ai, ele também está a dar vibes de Bagheera. Não é?
1: Pois estás um bocado de Bagheera.
2: É o quê? É um
0: é
2: urso,
0: pantera.
2: Né?
1: É pantera.
2: Uma pantera.
0: Mas ele não gosta de...
2: Eu nem o Rei Leão vi, nem o
1: Foi o meu primeiro
0: acabou.
1: Filme.
0: Acabou aqui.
1: Foi o Rei Leão e depois o Nemo.
2: Acabou. Então a seguir já vamos falar disso tudo.
0: Não sei.
2: O que é que eu vi? Eu vi o Nemo.
1: Gostaste?
2: Gostei.
1: Então o que é que
2: chorei.
1: Acontece? Quando ele toca assim, o pai diz assim: não, Nemo, não toques no barco. Ele. Pum!
0: Pois é.
2: E não, depois... ou seja, pois eu não sei pormenores.
0: Não, mas isso eu percebo.
2: Sei,
0: eu já vi imensos filmes
2: sei
0: e depois esqueço-me de...
2: Há um momento em que puxam os peixes pelo autoclismo.
0: Pois é.
2: Sei identificar é tão... esse momento. Sei identificar outro momento em que há um tubarão e acho que isto
1: porque
2: para mim
1: é,
2: é
1: no
2: ter
1: mar,
2: visto
1: não
2: nem...
1: é?
0: Sim, há peixes. Lembro-me de alguma parte dos peixes, do mar. Mas há uma muito característica. Como é que ela se chama?
2: É a Dory, é esquecida. Boa. Essa sei porque é isso. Parece a Dory, blá blá blá. E uma pessoa ouve e essa não esquece.
1: Pois é.
2: Agora,
1: a Dory faz uma coisa que eu adoro, que é falar baleias.
0: Pois é, eu gosto mais dela ser esquecida.
2: Ah, é tipo... Na...
1: Sim, é tipo... Oh, meu Deus!
0: E é que estás a lembrar-me alguém. E é que estás a lembrar-me alguém, isso é que é estranho.
2: Também. Entretanto, eu vou só voltar a recomendar. O meu primeiro filme de animação conta... Foi o Troia, portanto.
1: Opa, quem não viu o Troia. Não, desculpa, é eu estava ali.
2: Das melhores prestações do Brad Pitt.
0: Olha,
2: estou
0: aqui
2: vejam.
0: A opa, juro-te.
1: Mas tu viste o primeiro filme com quantos anos? 14, yeah, 15?
2: Tinha. Não, ou seja, de me lembrar bem. Eu tinha
0: isso é mentira,
2: pai,
0: disseste
2: anos.
0: Que foste ver os Smurfs.
2: No cinema.
0: Sim.
1: Então?
0: Ah,
1: então,
0: estás a falar no geral. Filme... Pois é, tens toda a razão.
1: Mas o teu primeiro filme foi. Olha, desculpa, isto.
0: Vai, isto acabou.
1: Já não percebeste nada bem, do filme.
0: O Rui está aqui a dizer: Pilar, desliga-lhe o micro.
2: Quem?
0: O Rui.
2: Oh, Rui, não sejas assim.
0: Eu acho que é por causa do Rei Leão, e aí eu percebo um bocadinho.
1: Sim, eu percebo muito.
2: Mas eu acho que já cheguei aqui a contar. Ou seja, eu não vi, mas uma vez um grande amigo meu...
0: Contou-me
2: na praia vários filmes. Mas, os dois tipos contou-me histórias.
0: Isso não é igual.
2: É, o Tiago assim, tu não sabes os filmes para não passares vergonhas.
0: Oh, ele é muito
2: vou-te
0: querido.
2: Aqui contar os filmes.
1: Oh, meu Deus, ele defende-te imenso.
2: E o Rei Leão, sei que há um leão que cai lá para baixo que são os gnus, e os gnus passam-lhe por cima.
0: Okay. Sim, mas olha, vê o filme.
2: E os Toy Stories,
1: olha,
2: os aliens,
1: porque os filmes
2: fofinhos.
1: Têm todos ensinamentos.
2: Pois, eu
1: se calhar estás a precisar disso.
2: Eu acho que na minha vida, e agora aqui eu vou ser sincero,
0: falta-te
2: me
0: essa...
2: faltou filtros e às vezes esse lado, esse
1: claro,
2: tato,
1: a ver o Troia com 5 anos.
2: Os filmes de animação me tinham dado.
0: Não, mas não
2: claro.
0: Te faltou nada.
2: Ah.
0: Não te faltou nada.
2: Faltou uma coisa.
0: Olha, acho que era a Mega temos a Rihanna. Conheces?
2: Olha,
0: ela faz aquele
2: a
0: filme.
2: A Rihanna ainda no outro dia comentei com um amigo meu. Quem me dera que voltasse a fazer
1: isso. Ah, que é outra coisa.
0: E depois imagina o resto da conversa.
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0: Desculpa. Richie, se calhar. Só porque é o.
1: Ele vai.
0: É assim,
1: eu não me tinha confirmado.
0: É assim. Dizem que vai.
2: Ui,
0: é um rumor.
1: É provável. É uma proposta para a entrada.
0: Olha, ele sabes, olha, ele está aqui a responder. Ele gostava que tu ficasses no quarto. No
1: oh,
0: teu.
1: Fogo, Richie. Também não sabes brincar, ok.
0: Ricardo.
3: Se calhar viu poucos filmes de animação e não sabe brincar.
0: Por acaso ele tem vibe de ver ainda hoje em dia.
1: Pois é.
0: De vez em quando recolhe-se.
1: O que é que achas que ele está a comer enquanto vê?
0: Cereais. Cereais, estrelitas.
1: Ele está.
0: Que ele já mostrou uma vez que gostava.
1: Pois foi.
3: Ora, portanto, tenho algo a dizer-vos.
1: Então,
3: me lembrei e guardei para mim. Eu era.
0: Já repararam que eu digo óbvio?
3: Não. É verdade, estava aqui também em conversas com a minha família e eu vi os elásticos. Os homens elásticos.
1: Não é elásticos, é incrível.
3: Eu sei, mas
0: era... mas era uma coisa que tu dizias.
1: Ok, desculpa.
3: De fralda ainda.
0: Sabes que um dos meus nomes favoritos para rapariga vem do filme, que eu adoro Violeta, e a Vi. Era uma personagem do filme.
3: Não sei nomes, não sei nada.
0: Ainda recentemente nós relembrámos-nos de uma personagem da Edna, que é a estilista pequenina, sabes, de óculos. É a Edna.
1: A Edna.
0: Porque nós vimos uma pessoa muito parecida.
1: Há muita gente parecida
3: com a
1: Edna.
0: E então eu disse, parece aquela dos Incríveis. E depois fomos relembrar o nome, a Edna.
1: Pois foi, foi sim senhora.
0: Portanto, isso é um ganda filme.
1: Incríveis é ganda filme. Sabes que sempre que eu vejo os Incríveis lembro-me do meu pai. Porque o meu pai é um senhor assim também grande,
0: incrível,
1: como o pai dos Incríveis.
0: Sim.
1: E há uma parte do filme que ele entra no carro.
0: É o Beto, acho eu.
1: E ele entra no carro e o carro é bem pequenino, e ele é bem grande. E o meu pai, quando andava no Mini, também ficava assim.
0: E então era teu pai. Eu adoro esse filme, agora estava a precisar imenso ver. Sabes que a Ailey e o Justin foram vestidos de.
1: E ficaram
0: de Incríveis com o bebê.
1: Quando eu tiver um namorado, também quero ir
3: meu,
1: assim.
3: Meu, Beto Pera, senhor incrível.
1: Vês, Beto? É o Beto, vês?
3: Helena Pera, mulher elástica.
0: Tão querida.
3: Violeta
0: adoro,
3: Pera,
0: olha,
3: Flecha
0: vês?
3: Pera. Zezé Pera.
1: É o Zezé, o bebê.
3: Vilões Gelado,
0: pois
3: Lucius
0: é.
3: Best, Edna Moda, a genial e excêntrica estilista de fatos para super-heróis.
1: E como é que se chamava o do cabelo? Loiro.
3: Síndrome Buddy Pine.
0: Cabelo loiro.
3: O, do cabelo
1: o mau.
3: Loiro, não sei.
1: O mau, mau.
0: Ah, não me lembro. Não me estou a lembrar da cara dele sequer.
1: Eu lembro.
0: Estamos todos
1: tão
0: a precisar
1: bem
0: de rever então os Incríveis.
1: Pois ele fica com a capa presa na
3: Alice. Ah, é o síndrome, é este.
0: O síndrome, mostra lá.
1: É esse, é.
0: Ah, isto não é loiro.
1: É ruivo.
0: Ele é péssimo.
3: E eu vi a Idade do Gelo também.
0: A Idade do Gelo é muito
1: a
0: bom.
1: A Idade do Gelo era bem fixe.
3: Portanto,
0: e,
3: até
0: e
3: já
0: é,
3: vi muita
0: e é
3: coisa.
0: Muito cómico. Esse filme é hilariante.
3: Já vi
0: é
3: muita coisa.
1: Opa, já viste muita coisa. Viste dois e o Troia. Eu não gosto nada que tu tenhas visto o Troia. Desculpa lá, mas isto
0: mas, olha,
1: não
0: isso
1: vai
0: não
1: passar
0: vai
1: em branco.
0: Ok. Olha, nós temos aqui algo a comentar, que é... Estamos aqui, gostamos muito deste filme e daquele, mas nenhum de nós pode dizer que já participou num filme. Ou que vai participar, ou podemos.
1: Achas tu, minha querida?
0: Vá, sejam reais.
1: Sim, nunca participei.
3: Sim, também.
0: Pronto,
3: não.
0: É Cubino.
3: Só numa série, Figuração.
0: Foi?
1: Foi, do Extense.
3: Não, Figuração. Não, Figuração ainda nem... Foi há anos e anos. Há anos e anos, também não foi assim há tanto tempo. Foi uma série que, espanhola que está no Prime. E eu curtia de pagar para
0: não
3: ver a minha
0: tu
3: parte.
0: Eu vou pagar
1: e não
0: ver.
1: Pagas porquê?
3: Que é...
1: Mas faz screenshots.
3: Chegou a estar até em notícias da MAG. Tipo, já saiu a série espanhola.
0: E tu estás lá?
3: Que é a eu estou lá vestido de polícia.
0: Estava sem personagem para a mordida. É tão bom.
3: Estava longe, lá, estava
0: lá
3: longe disto ainda. Mas
1: então,
3: andava aí.
1: Eu também já participei num filme
3: aqui,
1: então.
3: Ali, faz figuração aqui.
0: Ah, eu quero ver isso. Mas olha, só para dizer que dia 4 de outubro estreia O Estrondo 3 e o Bino, o nosso querido ouvinte, entra neste filme.
3: Ah, é?
0: Que Estrondo, mano.
3: Estás a ver?
0: Portanto, 4 de outubro.
1: Vamos todos
0: temos
1: ver.
0: Temos de ver aí O Estrondo.
1: Ah, Morning Dew.
0: Tudo bem?
3: Não, olha, já
0: Dew?
3: A seguir eu vou conseguir dizer o nome da série em que eu.
0: Ok. Primeiro é a Beyoncé com mais música.

0: Pronto, estreou a 31 de março de 2026. Eu não sei como é que recente. Funciona. É.
1: Pronto.
0: Eu não sei como é que funciona o processo de cortes e depois de se metem tudo, se não metem, se eu apareço, se não apareço.
1: Porquê que hoje não vieste assim? Hoje é terça... Podemos fazer isto aqui no programa, às terças-feiras vem vestido de polícia.
0: Olha, as botas, as, eram umas botas já velhas, farlaram-se.
1: Oh, meu pequenino, no teu
0: mãe,
1: pé.
0: Tiveram de trazer outra bota.
1: Deve ter tuído
0: porque aquilo é roupa para, né, que toda a gente usa. Foi um dia engraçado. Agora.
1: Para ti. Terça-feira de
0: gostava de ver, gostava de ver se essa parte de facto entrou e se
1: eu
0: aparece.
1: Ver, eu vou ver.
0: Mas estar a pagar o Lúcio.
1: Temos que
0: para...
1: pagar. Temos que pagar para ver. Desculpa lá. Aqui temos
0: como,
1: de ver.
0: Como a Maria,
1: tás, sabes que tens o microfone ligado desde o início deste
2: Olá.
1: Momento.
2: Olá!
1: Pronto, mas também já é
2: eu
1: isto.
2: Tenho isso.
1: Então vá.
2: Eu tenho Hulu.
0: Tens Hulu.
1: Agora, já porque ontem fiquei em dívida, Mateus, quero dedicar-te esta música da Stella Lefty, Boston, porque acho que é uma música muito linda. E porque tu também és muito lindo.
2: E eu?
1: E tu, lindíssima és.
2: Okay.

0: Mega Hits e a melhor música nova, Stella Lefty com esta Boston. São 8h48 e nós tivemos aqui uma descoberta em conjunto. Portanto, ainda bem que fizeste parte deste momento. Basicamente, Mateus fez figuração para uma série chamada Terças-feiras de Morte. E temos aqui pessoas no WhatsApp a dizer: essa série está no Disney Plus.
1: Portanto, quem puder ver.
0: Já alguém viu e descobriu o Mateus vestido de polícia.
1: Ele está vestido de polícia.
2: Vamos lá ver uma coisa. O provável aqui é que eu nem apareça.
1: Não. Ah.
2: Porque a parte pode não aparecer.
1: Ai, não, não.
0: Manda aquilo já para baixo.
2: E depois. Manda aquilo já para baixo. E vou dentro
0: denunciar.
2: Do eu não aparecer. Mesmo aparecendo a minha cena em que eu estou, a câmara a apanhar-me é uma sorte. Portanto, isto é figuração.
0: Está bem.
1: Está bem. Mas o que é que isso interessa?
0: Meu querido, eu agora tenho esse foco.
2: Olha, já vi a série, mas não reconheci ninguém.
0: Claro. Mas é porque ainda não ias com esse olho preparado para o Mateus.
2: Olha, mas há alguma parte que estejam polícias e uma ambulância e isto eu vou falar para
1: quem mandou a mensagem.
0: Para quem é que foi? Para a Gabriela.
2: Gabriela.
0: Vida Gabriela.
2: Porque aquilo era uma descida em Lisboa, numa rua assim.
0: Sintai.
1: Mas estavas de Chaplin.
0: Ela disse Sintai.
2: Sintai?
1: Então ficou nervoso.

0: Mateus, então ia estar a mentir. Sim, tem.
1: Sim, tem, disse mesmo.
0: Bem, Gabriela, conta-nos tudo aquilo que tu te lembrares.
1: Entretanto, vai.
2: Sim. Ó, Gabriela, tu consegues num instantinho ir ver essa parte e mandar
0: screenshots? Gabriela, nós estamos mesmo. Gabriela, conta-nos tudo e mais. E Mateus, como é que estava? Estava bem? Estava.
2: Tu estavas de chapéu ou não? Chapéu de polícia? Ou sem
0: ela
2: chapéu?
0: Ela disse para voltar a ver só para vos mandar. Boa, Gabriela, isso é que é investimento.
2: Olha, Gabriela, muito bem.
0: Muito bem. Olha, obrigada, Gabriela.
1: Gabriela.
0: Olá.
1: Olha.
0: Também fizeste vibração.
1: A novela que eu vi.
0: Ui.
1: Não, grande Gabriela.
0: Nus,
1: não,
0: Gabriela.
1: Grande beijinho,
0: um grande beijinho.
1: Mas agora quero eu ver, eu vou arranjar a maneira também.
0: Vamos
1: de,
0: ver.
1: De ir disso
0: vamos ver,
2: nós vamos ter maneira.
0: Esse vai ter que ser o tema aqui depois explorado. A chegar à Mega tens Nelly com Dilema.
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0: Já pedi carta à vida.
1: 2 minutos para as 9 da manhã. Bom dia, boa terça-feira. Estamos contigo até às 10. Somos o Snooze e ouves agora as True News com a Filipa Ribeiro.
2: O Primeiro-Ministro visita esta hora a sede nacional da Proteção Civil. Luís Montenegro está na Autoridade Nacional da Proteção Civil numa altura em que há mais de 1000 operacionais no terreno no combate a incêndios. O mais preocupante é em Bragança. O incêndio da Torre de Moncorvo continua a avançar. Esta hora há elementos dos bombeiros e Proteção Civil colocados nas aldeias de Coleja, Pinhal do Douro e Lagares. Também em Arouca as autoridades estão colocadas por precaução nas aldeias de Cando e Bucegedim. Há ainda incêndios em Ponte de Lima e Santo Tirso, onde estão já colocados 5 meios aéreos. Por causa do calor, todos os distritos a norte de Coimbra continuam sob aviso laranja da meteorologia. O restante território, à exceção de Lisboa, Setúbal e Faro, está sob aviso amarelo. França vai investir 36 mil milhões de euros em defesa. O presidente Emmanuel Macron promulgou a lei de programação militar que prevê o investimento nas Forças Armadas até 2030. A partir de hoje e até domingo, PSP e GNR reforçam a presença nas estradas em colaboração com a Autoridade de Segurança Rodoviária. Viária dão início à campanha Taxa Zero ao Volante. Morreu aos 98 anos a atriz brasileira Laura Cardoso. Marcou o elenco de mais de 60 novelas, como Chocolate com Pimenta, Gabriela, Caminho das Índias. Filha de portugueses, tinha uma carreira de mais de 80 anos.
1: Ainda há bocado mencionámos a novela, a Gabriela.
3: Verdade. Ela na Gabriela era a Doroteia. Okay. Era conservadora.
1: Eu vi aqui que fazia anos dia 13 de setembro, estava mesmo...
3: Quase. Pronto.
4: Mariana.
1: Desculpem. Mas isto está aprovado pela psicologia, que é normal em momentos mais tensos as pessoas rirem. E não é com maldade. Eu também fico aflita. É só isto.
3: Obrigado por justificares o programa.
1: Às vezes é pior, não é? Quando se justifica. Mas a nossa jornalista mantém sempre. Eu gostava de ser assim.
3: Pois, eu também.
1: Eu também.
3: Mas vou tentar dar o tempo da melhor forma possível. Hoje podes contar com o céu pouco nublado ou limpo e uma pequena descida da temperatura máxima, em especial no litoral oeste. As máximas são de 40 graus para Braga, 31 para o Porto, 39 para Viseu, 27 para Aveiro, Coimbra a chegar aos 37 graus de máxima, Lisboa aos 32, Évora aos 38 e Faro aos 29.
1: Aqui falas tão bem, será que falas assim nos teus almoços de família? Tiveste ontem?
3: Olha, muito para contar.
1: Estava lá. Eu sou da família.
3: Pois
1: estamos
3: és,
1: sempre a estamos sempre a perguntar. Olha, ainda foi, ontem perguntaram, responderam
3: com,
1: a story.
3: Foi com os Lourenços.
1: Então,
3: mesmo.
1: Claro.
3: Foi com a família Lourenço.
1: Matheus, eu estava lá. E tu não me falaste.
3: Não reparei em ti.
1: Não me falaste.

0: Esta música é tão querida. Não é?
1: Por acaso é?
0: Não é querida, querida, querida?
1: It's the 4th of July.
0: E não é?
1: Mas não.
0: É 18/8.
1: Terça-feira, não é domingo, mas bah, foi relativamente há pouco tempo.
0: Mas é verão, portanto, se calhar o domingo é mais durante o ano o dia das famílias.
1: Sim.
0: Mas no verão, até porque há famílias que não estão cá sempre e que regressam nesta altura, é quando se fazem as almoçaradas, as jantaradas.
1: Queremos falar de almoços de família ao domingo, tugas, como é que é a tua família? Se há, se não há, o que é que se
0: come? Eu tinha sempre almoço de família ao domingo.
1: Era sempre a mesma comida.
0: Sempre a mesma comida. Ai, a comida da minha avó é tão boa, tão boa, tão boa.
1: Era sempre
0: a mesma. Ou seja, era quase sempre a mesma. Mas era um franguinho mesmo muito bom que ela fazia, perfeito, frito, com batata frita, arroz, salada, tínhamos sobremesas, tínhamos tudo, e depois era sempre a mesma conversa. A avó não teve tempo para preparar assim grande coisa, a melhor comida que já, que já entrou na minha boca.
1: Sim, sim, sim.
0: Era
1: sim.
0: Sempre isto, sempre todos os domingos, na minha avó, nos meus avós maternos. Com a minha mãe, o meu pai, o meu irmão.
1: E não havia sempre alguém a chegar atrasado?
0: Não.
1: Iam todos sempre juntos?
0: Sim.
1: Pois, ok.
0: A minha família, nós somos todos muito pontuais.
1: Muito pontuais.
0: A minha avó é que atrasa as coisas, que é, a avó já leva algum tempo, portanto cheguei mais tarde. Era só isso.
1: Eu ontem, segunda-feira, mas é isso, verão, está cá a família.
0: Certo, os Lourenços juntaram-se.
1: Está cá parte dos Lourenços que vivem em Londres. E, como já tinha dito, festas da terrinha, há festas de São Mamede.
0: Certo.
1: Em Janas.
0: Eu estou-me a rir porque eu não faço ideia do que é que estás a falar. Não.
1: Sim, sim.
0: Mas gostei dos nomes.
1: E vamos sempre. Até.
0: É na tua zona, é isso, é em Sintra, para quem está a ouvir.
1: É.
0: Ok.
1: Normalmente,
0: e já acabaram?
1: Não, ainda estão.
0: Ainda
1: a
0: estão.
1: Normalmente até comíamos lá.
0: Ok.
1: Piquenique, leva-se para lá, sempre animais, a minha avó gosta de ver.
0: Ok, assim. Giro.
1: E ontem almoçou-se em casa da minha tia, que é pertíssimo das festas, em Janas, e comemos leitão.
0: Ai, que bom!
1: E o tema da conversa foi à volta do leitão.
0: Certo.
1: E há uma que eu tenho guardada, que ontem aconteceu, que nunca tinha acontecido, que eu me fartei de rir e tu vais gostar também, que eu a seguir já digo.
0: Ah, não, agora conta agora.
1: Não, agora conta agora, que bebezinha, não.
0: Ai, que seca, Mateus. Olha, mas só para dizer que, por acaso, todos os 15 de agosto, a minha família e os Lourenços se juntam em casa da minha avó paterna e juntaram-se, mas eu não estive presente.
1: Claro, tu não ligas à família.
0: Olha, isso fica-te muito mal, Mateus. Eu não sou daqui, exijo-me toda uma deslocação, ir para aqui, ir para ali, vou para Viseu, depois vou para Mira.
1: Já mandaste um abraço para Viseu hoje?
0: Não, vou mandar agora. Era isso que eu ia fazer. Um abraço para Viseu, para as feiras de São Mateus. Já salvas na minha vida desde sempre, meu querido. Sendo aqui de agora com É Tudo ou Nada, são 9h10. Bom dia, estamos contigo. Até às 10.

0: Ok, eu também sei fazer isso. Aí é que mal. Foi. Eu acho que foi bom. Sabrina Carpenter com House Tour.
1: Eu acho que foi bom.
0: E se tens uma boa família, faz-me uma House Tour. Porque eu quero ficar aí convosco, quero almoçar convosco, jantar convosco. Eu preciso de uma família cá.
1: A tua não é a minha. É. Não é a minha, não era a minha há bocado. Tu não eras da minha família e não estavas no meu almoço. Não. Tens de passar a ser coerente.
0: Mas, Mateus, a tua, claro que sim, mas também podemos ter várias famílias.
1: É o que tu queres. Tu queres é o rally tascas das famílias. Olha, a minha ontem foi um grande dia em família. Não vi os meus
0: filhos.
1: Foi
0: tios, em família.
1: Né? Foi em família.
0: Muito bem.
1: Almoçámos, depois fomos lá, as festas são uma meta, já lá vou. Mas antes disso, ao almoço comemos leitão.
0: Certo.
1: Que a minha tia Fátima, que é que vive em Londres e está cá, adora. A minha tia, dona da casa, também.
0: Ok.
1: Os meus avós e gostam muito de comentar o que se está a comer.
0: Ok.
1: E o leitão já não é bom.
0: Já não é como antigamente.
1: Já não é. Mesmo que é assim, este leitão está seco, este leitão isto parece cozido. Leitão cozido, não sei o quê.
0: Sim, porque o leitão tem outro. Aquela pele estaladíssima.
1: Meu à bairrada fui, à bairrada. Aquilo já não.
0: Já não é igual também.
1: E vai o meu avô estar calado e depois diz assim: porque isto antigamente? Porque isto antigamente, quando se ia comer o leitão, era uma vez, parecia que se ia comer repousados.
0: Pois é.
1: Agora leitão para a esquerda, leitão pois para a direita, quase que se dá pontapés aqui ao leitão. O leitão vai
0: sim, estar é bom. Verdade, o leitão já está demasiado acessível e disponível.
1: É verdade.
0: E isto não é sobre leitão.
1: Não, é sobre, exatamente.
0: Estou a bater palmas a mim própria por pressão. Não é sobre leitão.
1: Isto não é sobre
0: quando
1: leitão.
0: Te tornas demasiado disponível e acessível.
1: Quanto mais exclusivo fores, mais exclusivo és. É esta a frase.
0: Muito bem. Então, mas permite-me também.
1: Pedro Teixeira da Mota.
0: Ah, é?
1: Acho que sim. Do resto da tua vida.
0: Mas é.
1: Na série, quando está o Carlos, o João André e o
0: Pedro
1: a darem-lhe mentoria.
0: No resto da tua vida.
1: Quando o João André está a começar a subir. Não okay, é?
0: Sim.
1: E começa a ter marcas na
0: lembro-me
1: altura.
0: Lembro-me do Pedro no resto da tua vida.
1: Estão
0: eu já vi muitas vezes. Não me estou mesmo a lembrar. Também é interessante, caso não tenhas percebido, como nós começamos a falar de leitão e acabamos em Pedro Teixeira da Mota.
1: Voltando ao almoço.
0: Isto também é importante.
1: Voltando ao almoço. O Pedro Teixeira da Mota não estava lá.
0: Não estava.
1: Mas voltando, fala-se disto, etc. E depois começas a falar. Minha tia a brincar com a minha avó, você está toda pipi, quer ir para as festas, quer ir lá ver os animais.
0: Eu adoro essas interações.
1: É, a família do meu pai é mais rural.
0: Certo.
1: Terrinha, não sei o quê.
0: Certo.
1: Quer ir para as festas, você quer ir passear? Não. E a minha avó é tudo não. Não, se calhar está lá calor. E ela quer
0: é
1: ir.
0: Tudo não.
1: Não, se calhar está lá calor, nem vou. A minha avó não gosta de doces, é assim. Não, deixa provar, como.
0: Mas isso, eu acho que isso é geral.
1: É geral.
0: Nunca
1: é geral.
0: Gostam nada, mas comem. Agora, eu estou aqui a provar isto, mas isto também não é grande coisa.
1: Não está bom. Não está. Agora, uma que espanta-me nunca ter acontecido uma destas, que eu ontem adorei, ri-me tanto, e acho que tu vais estar no mesmo sítio que eu, humorístico, a analisar isto. Começa-se a falar. Hoje vamos lá ver. Olha, sabes quem é que as ovelhitas, não sei que sabes de quem é que são? Da namorada do teu avô.
0: O quê?
1: Eu sim, da namorada do meu avô. Vai àquilo, pá, é uma boca
0: sim.
1: De alguém que ele conhece agora. Eu sim, é a namorada do avô. E a tia fala, ah pá, foi a primeira namorada dele, pá. E o meu avô vira-se para mim, mas bem a sério. Sim, a namorada dá 70 anos. É que nós dizemos a gozar.
0: Foi há 70 anos.
1: Há 70 anos.
0: E olha dizer isso. Sim, foi minha namorada há 70 anos.
1: Pá,
0: e ser literal.
1: Eu virei-me pelo assim. Foi mesmo há 70 anos. Ele assim, então foi, é o que eu estou a dizer.
0: Mas é engraçado que, seja em que faixa etária for, continua a haver essa brincadeira do namorada do teu
1: sim,
0: avô.
1: Sim.
0: É a tua amiga.
1: Sim.
0: É a amiga do teu amigo.
1: Ainda para mais, nesta mais aldeia, terrinha, que isto era poucas pessoas ouve.
0: Claro.
1: Percebes? As coisas eram feitas assim. Sim. Não é como hoje em dia.
0: Pois não, hoje em dia. Hoje em dia está tudo tão acessível como ao leitão.
1: Está tudo tão acessível, é?
0: Está tudo.
1: Está como ao leitão. Pois é o pior.
0: É o
1: pois queres a bairrada e já não há.
0: Pois. As queixas. Olha, agora é que disseste
1: como
0: tu.
1: Diz o juiz da sentença, depois não se queixe.
0: Olha, manda lá um beijinho. Vamos mandar um beijinho à Marina Fazendeiros. Não sei se conheces.
1: Conheço.
0: Conheces?
1: É.
0: Beijinho.
1: Minha progenitora, um beijinho para ela.
0: Beijinho. Queremos saber também dos teus almoços em família.
1: Sim, 968-689-229.
0: Mas tu tens muitas histórias de família, eu sinto.
1: Tenho, e eu tenho, quero ouvir. Gosto muito também da minha família.
0: Boa, então eu ainda atenção. Bem, eu fico feliz que gostes. A Escaramega também podia ser perfeitamente a tua família.
1: Peggy Goo.
0: A quantidade de vezes que tu a ouves e vês.
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0: gostava de Jessie J.
1: E B.O.B.
0: Eu gostava.
1: B.O.B.
0: B.O.B.
1: B.O.B.
0: B.O.B.
1: São 9h29. B.O.B.
0: B.O.B.
1: B.O.B. Curioso B.O.B.
0: Curioso B.O.B. Ou B.O.B. ou B.O.Y. Ou B.O.B. ou B. Este BT vai só ser assim. Ou B.O.E. ou B.O.Y. B.O.B. ou B.O.Y. 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
1: Isso não está bem prazer. Fazer esse tipo de coisas, eu adoro.
0: Sabes o que é que eu tenho
1: mas
0: visto?
1: Mas porquê? Há palavras que são mesmo prazerosas de serem ditas.
0: E há um jogo que eu, tipo, eu sou um escravo destes TikToks. Quando eles me aparecem eu não tenho opção e fico a ver.
1: Pois é, é isso que funciona, ser escravo.
0: Que é um gajo que eu não sei como, será que já falei de... Acho que já te contei.
1: Não faz mal, eu sou boa a fingir.
0: Ele tem um talento, sei que se pode dizer que isto é um talento, que é passar de uma palavra para outra.
1: Ok.
0: Que são diferentes, com letras diferentes, não são parecidas, de forma orgânica. Por exemplo, eu vou passar de
1: mas tu avisas
0: mãe
1: antes?
0: Para pai.
1: Ok.
0: Mãe para pai. Mãe, mãe, mãe, mãe, mãe, mãe.
1: Já que estás aí a pôr um pé. Mãe,
0: pai. Vês. Eu fiz mal.
1: Não!
0: Mas assim...
1: Foi ótimo.
0: Foi bem
1: boa,
0: que
1: transição tão boa.
0: E ele, tipo, eu fico viciado a vê-lo, a dizer a palavra e
1: porque
0: dizendo,
1: é meio,
0: deixando de dizer. É um fade. Começa a haver um fade e uma transição.
1: É um bocado de hipnotizar-te.
0: É.
1: Tu estás ali, tipo.
0: E de repente, deixa lá ver como é que tu vais fazer aqui. Ele lá safa sempre.
1: Vai.
0: Mas faz bem, não faz como eu fiz.
1: Mas como é que alguém chegou a esse ponto e percebeu que tinha jeito para isso? Isso é que é o engraçado.
0: Já vi. É como o Leitão da Baía. Há de tudo hoje.
1: É verdade.
0: Há de tudo hoje.
1: Pois é. Portanto, se achas que não tens nenhum talento,
0: investiga.
1: Investiga. Agora, como é que chegas lá? Isso também pode ser interessante.
0: Se o teu Hernani de Carvalho, investiga.
1: Exatamente. Muito bem. Primeiro investiga-te a ti, só depois os outros.
0: Muito bem.
1: Não é?
0: E primeiro rega o teu jardim antes de ires espreitar o dos outros.
1: Sim. E se calhar nem vais espreitar.
0: Diz mais uma frase dessas e acabamos isto. Não sei o que é, Nanani. Não sei o que é o outro.
1: Eu sei, só que não estou lembrando de nada.
0: Não
1: vou
0: consegue.
1: Dizer uma que dá para tudo. Porque uma coisa é uma coisa e outra coisa é outra coisa.
0: Não, tem que ser acabada em mim e depois acabada em outros. Vá. Não tremas, fala.
1: Não sei nenhuma.
0: Inventa.
1: Em um e outros. Inventa,
0: vê primeiro.
1: Assim.
0: Vê primeiro o computador que está ao pé de ti antes de ir mexer no dos outros.
1: Apá, isso é horrível.
0: Isso é horrível.
1: Trocaste o computador por jardins, foi igual.
0: Não foi igual.
1: Foi.

0: com música nova, 0 aos 100, são 9h37 e amanhã a esta hora também já foste dos 0 ao 100.
1: Não é ao 100, até é muito mais, é ao 13.789. É este o número.
0: Tens toda a razão.
1: É ou não é?
0: É.
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0: Às 9 e um quarto. Portanto, amanhã a esta hora estás tu felicíssimo com 13.789€. Portanto, liga agora.
1: 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Repito, lá para trás.
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0: Essa
1: mais.
0: Essa parte as pessoas ouvem assim. Darari, darari,
1: é, I'm good, I'm feeling alright. Yes, David, it's David Guetta.
0: E Bibi Rexha.
1: Bibi Rexha.

0: Nanny, também o Edper Gang com este Não Me Fales. Nós estivemos a falar exatamente de almoços de família e aqui está. Deve ser um grande almoço de família da Nanny e dos
1: Westbeth, que é da V-Block.
0: É verdade, via longa, muito
2: Olá.
0: Longa.
2: Olá,
0: outra novamente.
2: Vez. Olá.
0: Então,
3: porquê aqui novamente?
1: Olha, Mateus,
3: não nos escondas nada.
1: Hoje o Diogo Pires está de folga.
0: Ok.
1: Pronto, eu vou assumir o horário dele.
0: Olha que bem. Eu gostei
3: é a primeira coisa que assumimos na vida.
1: É verdade. Mas sabes, eu fiz quando eu entrei na Mega, fiz um post a dizer isso.
3: Olha, e há que saber dar o primeiro passo. A assumir coisas.
1: É a única nunca relação que eu tenho assumida, é com a Mega.
3: Nunca
0: e muito bem,
3: sabe,
0: é a relação que deves ter.
1: Exatamente.
3: E olha, para o bem dos

0: homens.
1: Eu gosto de mulheres. Eu já tinha notado.
0: Tu gostas de mulheres. Até o que tens dito aqui nesta rádio sobre o Ronaldo, quando pintou o cabelo, disseste
1: tu
0: o que dele.
1: Isso aí é para me agradar. Não, é para me agradar, faz sentido. Ela gosta de mim.
2: É para agradar a Pilar.
1: Ela gosta de mim.
0: Ah, tu o que andas a fazer na noite é sempre para agradar a Pilar.
1: Ui, tens-me agradado.
0: E durante amiga. O dia? E durante o dia?
2: Eu não sei onde, com quem é que tu estás.
0: É uma brincadeira.
3: Vá, Mariana,
0: é
3: ficas até à uma.
2: Fica até à uma
3: a
2: contar
3: aqui.
2: Tudo o que eu ando a fazer na noite, como o Mateus
3: Podes
2: diz.
3: Contar também as nossas peripécias no ginásio, porque há uma em ponto, estou aqui, para irmos
2: okay.
3: treinar.
2: Combinado.
3: Tá bem?
2: Sim. E é por isso que eu também não posso ficar mais tempo.
3: Não, é. Olha, uma acabou.
0: Um bom programa para ti.
3: Arrasa, amiga.
2: Gosto muito de ti.
3: Também gosto muito de ti.
2: De outra forma, Pilar.
3: Eu sei, a nossa forma.
0: Ai, a nossa forma geométrica.
3: Olha, e estou muito feliz também pelos nossos ouvintes, porque vão ter essa gargalhada.
2: Ai,
3: aí,
2: vão.
3: Aí até à uma da tarde.
2: Até à uma.
3: Epá, vou gargalhar é que pronto.
0: É uma expressão
3: não.
0: que eu...
3: Olha, um dos homens.
0: E ela assim, ai, vão. Ai, é que
3: Mariana,
0: até me assusta.
3: Eu
0: já nem quero rir na final.
3: Não, já não vais gargalhar mais. Olha, um dos homens que eu acho que tu assumirias.
2: Sem dúvida alguma.
3: Bad Bunny. A chegar. Mariana, também é contigo até à uma. Nós voltamos amanhã. Beijo.
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ter asneiras aqui em direto. Isso nunca. Hoje é terça-feira e não sei o que é que sente em relação a terças-feiras. Eu vou dizer que é o dia que eu menos gosto da semana, mas não é um dia que eu odeio. É só o que eu menos gosto. Porque na segunda-feira ainda venho com a energia do fim de semana, terça-feira já vou um bocadinho para baixo, mas hoje aqui a fazer de companhia não vou deixar que isso aconteça, portanto, bora lá, até porque tenho boas notícias para ti. 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Agora Sienna Spyro com Great Expectation.

Acabaste de ouvir Charlie XCX com mais música nova. Esta chama-se Wink Wink, mas não é só Charlie XCX que tem música nova, até porque agora vamos até ao nosso lugar às novas, que chama toda uma vibe brasileira, Anitta e Los Brasileiros. Esta música faz parte do novo álbum da Anitta, que se chama Equilibrium Parte 2, porque sim, já temos uma parte 1 que já saiu há algum tempo, e eu estou a sentir muito esta nova vibe espiritual de Anitta, da Anitta. E acho que até é das minhas preferidas. Esta música foi a música que ela usou para entrar nos ensaios da Anitta, que aconteceram há exatamente um mês aqui em Lisboa, e que foi uma loucura. Foi dos meus concertos preferidos de sempre. Portanto, acho que é aproveitares esta nova vibe da Anitta e ouvires o lugar às novas de hoje. Anitta com Los Brasileiros, você já sabe, a tocar aqui na manhã.

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0: É a Anitta MC Dani, com Sei Que Tu Me Odeias a tocar aqui na Mega. Anitta, que hoje está no lugar às novas, portanto vais poder ouvi-la durante todo o dia por aqui pela Mega. A próxima vez é à 1:30 da tarde, portanto fica muito atento. Hoje é terça-feira, o meu nome é Mariana Tomé e faço companhia até à 1:00. Fica desse lado, porque estás sempre em boa companhia.
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É terça-feira e é uma terça-feira de céu mais nublado, mas não é por isso que vamos já desistir do verão. Eu, Mariana Tomé, sou a embaixadora do verão, toda a gente sabe, e por isso eu não vou permitir que tu aches que o verão está a terminar. E por isso mesmo, eu vou dar-te aqui um incentivo. Se ainda estás pelo Algarve, porque há muita gente ainda de férias, hoje tens no Bliss Vila Moura American House Party, também ainda vais ter uma noite de reggaeton e o Kel também vai passar por lá. Portanto, as tuas noites de verão estão longe de acabar. Atenção a isto, aproveita bem e já a seguir eu vou-te dar uma dica de como aproveitar para guardares as melhores memórias do teu verão e também da vida, portanto fica desse lado. Antes disso, vamos ouvir uma música que me faz lembrar o Afro Nation, porque foi a música que eu mais ouvi por lá e quero que tu ouças também, porque é uma das músicas deste verão. Pile, a tocar agora na Mega, aproveita.

0: Bárbara Bandeira com Mão Olhada tocar na Mega Hits. E tenho-te a dizer que eu deixei no ar uma dica que te ia dar para guardares as tuas memórias, e é isso mesmo que eu vim fazer agora, dizer-te o que é que tens que fazer. Eu, por mim, acho que devias andar sempre com uma câmera analógica na tua mala para fotografares aqueles momentos que tu achas mesmo que valem a pena. Eu fui revelar os meus rolos que tinha lá em casa ontem e lembrei-me de todo o meu verão e fiquei muito feliz. Portanto, esta é a minha dica.
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Tina e Lucas Maia com Última Dança a tocar na Mega Hits. E talvez seja a última dança desta rádio, sim. Porque os ouvintes da Mega, quando descobriram que eu ia aqui estar a fazer companhia às pessoas até à uma da tarde, andaram a mandar mensagens para o WhatsApp da Mega a dizer: olha ela no ar, ui, a Mariana sozinha até à uma, vai a rádio abaixo. É assim, eu sei que às vezes posso ter uns comportamentos assim fora da norma, mas eu prometo que aqui, no lugar do Diogo Pires, eu vou ter mais noção. Vou estar de boca assim, com mais filtros. Acho que é uma boa ideia. Teddy Swims agora com Breakup in Reverse a tocar na Mega. Sim.

Aitana com Superestrella. Esta música espanhola, que eu sou tão má no espanhol. E este fim de semana estive pelo Algarve no evento do MotoGP, na Summer Party. Sim, porque o MotoGP vai estar em Portugal dos dias 20 a 22 de novembro. E este fim de semana houve uma Summer Party e eu falei imenso espanhol com as pessoas que estavam lá. E eu não sei se correu bem ou mal, mas tu podes ver no Instagram da Mega, Mega Hitstagram, porque saiu um Reels. Eu a pedir às pessoas para fazerem um barulho de motas e muitos deles eram espanhóis. Portanto, sim, eu tive que praticar o meu espanhol. Agora vou praticar o meu francês, porque vem aí Malajé. Shout out to my man, Mauvais Joe. Because everybody here is so sick. Say my name.

genuinamente estou muito feliz que esta música finalmente passe na nossa rádio, porque a Pilar Lourenço não se calou com ela durante semanas e semanas, mas pronto, os desejos dela foram cumpridos e aqui está Stella Lefty com Boston a tocar na Mega. Agora segues com Ariana Grande, ela que supostamente vai fazer uma pausa na carreira, vamos ver se é real.

Karol G e Bruno Mars com Still é mais música nova a tocar na Mega Hits. E tenho-te a dizer que andam aí uns rumores que eu não sei se são reais ou não. Karol G pode estar alegadamente numa relação com Drake. Se eu acho que isto é real, eu acho que não, até porque o que dizem também as notícias é que Drake vai entrar no álbum de Karol G e eles podem simplesmente estar a fazer música juntos, mas também dizem que eles podem, na verdade, estar numa relação. Agora, se estão ou não, eu quero a tua opinião. 968-689-229. Eu preciso de saber isto não porque gostava de ser eu a estar numa relação com o Drake, mas sim porque sou fofoqueira e acho que todos nós temos uma veia de fofoquice. Se isto se confirmar, Karol G namora com um dos homens mais cobiçados de Hollywood e também com uma pessoa que tem a mesma altura do Cristiano Ronaldo. Portanto, Karol G agradece ao mundo se isto for real. Se não for, também tenho-te a dizer que, minha queridinha, boa sorte a encontrares o teu amor. Segue-se agora com Jenny. Less Than a Lover é mais música nova a tocar na Mega Hits.

0: Exatamente.
1: O que é que tens para nos falar até
0: vamos
1: uma?
0: Falar...
1: Até a uma não, até a uma sou eu, até,
0: até às quatro. Vamos falar de Tom Holland e Zendaya, porque estão em Portugal. Eu acho que eles estão finalmente a aproveitar a lua de mel deles agora.
1: E merecem muito bem. Olha, não sabia, mas se eu for até à praia, se calhar cruzo-me com eles.
0: Inveja.
1: Ai,
0: mas partilha
1: sim.
0: Depois.
1: Sim, eu mando foto. Já a seguir segues na Mega com a Yogel. Beijinhos.
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Agora, 1 da tarde, como é que Hilde se faz uma ótima viagem? Eu, Margarida Borrego, já estou deste lado para te fazer companhia na tua pausa de almoço até às 4 da tarde. E ainda por cima, é uma boa terça-feira para os fãs da Anitta. É ela que está hoje em destaque no nosso lugar às 9.

0: Faz uma ótima viagem com a Maggie Hughes e a melhor música nova. Não sei se estás a par do novo podcast da Maggie Hughes, What's Poppin', com a curadoria de Zé Vida, onde basicamente ele entrevista todas as estrelas que tu segues no Instagram e dá-te a conhecer a playlist delas. Tens tudo disponível no nosso YouTube, é passares por lá. É chegar mais de 90 minutos de música sem parar com Bella Kay.
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Swedish House Mafia na Mega Hits. Faz uma ótima viagem. Se por acaso só chegaste agora ao carro, chegaste na altura certa, porque a Anitta tem música nova. Não sei se estás a par que ela lançou a segunda parte de Equilibrium, e é uma Anitta muito diferente daquilo que nós estamos habituados. Eu sinto que é uma Anitta muito mais espiritual, e o álbum não desiludiu, está inacreditável. Posso já dizer-te que a música que está em destaque neste lugar às novas é uma das minhas preferidas. É uma colaboração com Los Brasileiros, chama-se Você Já Sabe, é inacreditável. Eu tive a oportunidade de ouvir esta música ao vivo e sinto que este álbum tem mais bossa nova, samba, reggae, é uma mistura de vibes, e eu tenho a certeza que, se ainda não conheces, vais ficar fã desta nova versão de Anitta. Anitta com Los Brasileiros, chama-se Você Já Sabe, é o lugar às novas dias da

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Time of My Life na Mega Hits. Eu acho que neste momento quem está a viver a vida ao máximo é o novo casalinho. Novo casalinho não, pelo menos recém-noivos, Zendaya e Tom Holland, e ao que parece estão finalmente a viver a sua lua de mel. Isto porque muito recentemente eles estiveram a viajar, a promover o novo filme do Spider-Man, e eu acho que finalmente arranjaram tempo para a sua lua de mel e decidiram que o melhor sítio para passar as suas férias seria Lisboa. É verdade, estão em Lisboa, foram vistos numa pastelaria no centro da cidade e pelos vistos não deixaram gorjeta. Aparentemente, os empregados ficaram muito chocados. Malta, eu sei que eles são figuras públicas, mas mesmo assim estão aqui em contenção de custos. Eu acho que eles fazem muito bem, portanto já sabes, para ti que vais hoje passear por Lisboa.

ou passear esta semana por lá. Quem sabe se não encontras um dos maiores casais de Hollywood, Zendaya e Tom Holland. Tens de saber isto em megahits.fm, é passares por lá.

0: São agora 2 da tarde e durante esta hora vamos falar de artistas que tu eras capaz de convidar para subirem a palco contigo caso fosses uma figura pública. Começa a pensar nisso, vais perceber tudo já a seguir. Primeiro, a música nova de Taylor Swift, agora na Mega. Boa viagem!
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T.A. Rims na Mega Hits e por falar em grandes artistas, falamos agora de Ariana Grande, isto porque ela deu há dois dias um grande concerto em Londres e teve uma convidada muito especial, Cynthia Erivo, ela que fez o filme Wicked com a Ariana Grande. Aliás, as duas têm dado muito que falar ao longo dos últimos anos e obviamente que interpretaram músicas do filme, cantaram juntas For Good, que foi inacreditável, Get Happy, Happy Days Are Here Again, foi inacreditável. O momento está disponível no TikTok, portanto, se eu fosse a ti, passava por lá. Obviamente que isto me fez pensar em artistas que eu gostava de convidar para subirem a palco comigo, caso eu também fosse uma artista. Portanto, partilha comigo, 968-689-229 é o WhatsApp da Mega Hits, enquanto ouves as Flow agora.

Foi uma ótima terça-feira com Maggie Hughes. Continuas comigo, Margarida Borrego, até às 4 da tarde. Estávamos a falar de concertos. Se fosse um artista, quem é convidavas para subir contigo a palco? E já temos mensagens no nosso WhatsApp. O Diogo disse, eu convidava o Bruno Mars, eu fazia playback e deixava o homem trabalhar. Eu acho que também era desta team, ou seja, se calhar convidava um Justin Bieber da vida, mas deixava-o brilhar, porque claramente se o microfone viesse para mim, não ia dar muito bom resultado. O João disse, sem dúvida, Bad Bunny, eu não sou espanhol. Ele não sabe quem eu sou, mas acho que temos química artística. Olha, concordo com isto, acho que é uma ótima teoria. Se tu também fosses uma figura pública, um grande artista, quem é

que era aquele amigo ou então artista musical que tu convidavas para subir contigo a palco. 968-689-229 é o WhatsApp da Mega Hits, enquanto ouves uma das músicas do verão, Pile.

0: Música portuguesa, Easy Yuri e a Wet Wet Gang da Maggie Hughes. Não te esqueças que este sábado há mais um grande brunch electronic com Solo Moon. 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A chegar à Maggie Hughes, à música de Richie Campbell. Boa viagem!
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esta tarde com a Mega Hits e melhor música nova. Continuas comigo, Margarida Borrego, deste lado a fazer-te companhia até às 4 da tarde, depois de regressar de férias. Umas boas férias para ti que estás neste momento a iniciar as tuas férias. Confesso que tenho um bocadinho de inveja de ti, mas por favor aproveita da melhor forma, porque o sol ainda está cá fora e olha, o verão passa a correr. Portanto, a segunda metade do verão já começou, é aproveitares. Durante esta hora vamos falar do WhatsApp, isto porque todos nós já passámos, ou pelo menos sabemos de pessoas que sofreram algumas fraudes, aliás, no WhatsApp. Portanto, vou-te explicar como é que podes evitar e é que vai acontecer muito brevemente, a ficares desse lado. Primeiro, another.

0: O DJ Télio na Mega Hits, agora que são 13:15 e falta menos de 24 horas para poderes ganhar 13.789 euros. 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A chegar mais de 90 minutos de música sem parar com Miles Smith.
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A música que junta You Girl e também David Guetta agora na Mega faz uma ótima viagem. Eu tenho a certeza que tu, ou pelo menos conheces alguém que já tenha sofrido fraudes no WhatsApp. Aquelas pessoas que de repente utilizam a tua fotografia, começam a mandar mensagem aos teus amigos, à tua família, a dizer que precisam de alguma coisa e ficas a saber que o WhatsApp já está a investigar isto e basicamente está a testar um sistema de inteligência artificial que vai analisar determinadas conversas e pode avisar-te quando houver sinais de que algo não está certo e há uma possível burla a acontecer. Já estão a acontecer os testes, portanto eu sinto que é uma ótima notícia. Agora Love Sunset

0: Rico da Tina na Mega Hit, são quase 4 da tarde, o que significa que vais ficar com o drive-in. Maria Petronilho e Madalena Costa já aqui estão.
1: Oh, Madalena, olá! Tu já reparaste que a Marga até já de carteira estás no ombro. Para ir embora.
0: É verdade.
2: Tu odeias o teu trabalho, Margarida.
1: Tu estás

0: Falta um minuto para as 4 da tarde. Seja muito bem-vindo ao Drive-In comigo, Madalena Costa e Maria Petronilho, até às 8 da noite. Agora sim, 4 da tarde.
1: Olá, olha, fui levar a vacina da patete.
0: E dói-te o braço?
1: Dói-me o braço, nem mexe, nem sei se vou conseguir fazer o programa hoje.
0: Niall Horan, para já, com Taste So Good. É mais música nova a tocar na Mega Hits.

0: Antes das 4 da tarde, seja muito bem-vindo ao Drive-In comigo, Madalena Costa, e também Maria Betonilho, que teve uma manhã
1: atribulada. Atribulada, porque...
0: Como sempre, não é?
1: Assim, tenho a dizer que metade do meu corpo não...
0: Não funciona.
1: Hoje não funciona. Está de férias e foi isso mesmo que a farmacêutica recomendou. Uhum. Eu não vou mexer este braço, levei uma vacina.
0: Ela não perguntou o que é que fazias para ver se podias vir trabalhar?
1: Não. Ela disse só, qual é a mão dominante? Eu é a direita. Ela, então vai levar na esquerda. Ouve, eu estava quase a dizer, nenhuma delas é dominante, não servem para nada. Está bem? Olha, dê na que quiser. Aqui na rádio eu só preciso da boca.
0: Levaste a vacina o quê?
1: Levei a vacina da hepatite A. Da hepatite, só me lembrei da hepatite.
2: E quando foi para saber o resultado, já não, passado 3 meses, e eu apercebi-me que ela que disse que eu tinha uma hepatite. E eu virei para ela e disse assim, o que é, doutora? Eu tenho uma hepatite. E ela então, imediatamente, para eu não entender que tinha hepatite, disse-me logo, diga ele, não, tive uma hepatite. E eu então fiquei assim um pouco desconfiada, assim, falou-me que tinha uma hepatite, agora cortou-o para trás, a dizer que não tinha tido uma hepatite, que assim isso não é normal. E então foi quando eu fui ter com a médica de família, porque gosto muito da médica de família, e disse, doutora, quero que a doutora me peça uma janela, que passe isso assim. E isso não é normal, foi quando a médica pediu as análises, eu fiz as análises, e ela disse, já lá, filha da mãe, que tens uma grande hepatite.
0: É impressionante.
1: Filha da mãe, que tens uma grande hepatite.
0: É impressionante que tantas vezes que vemos este vídeo e nunca cansa.
1: Impressionante. Não, mas imagina, eu acho que qualquer apanhada da TVI é impossível de cansar.
0: Atenção, portanto, Maria Betonilho não tem uma hepatite.
1: Não.
0: Foi fazer uma vacina contra a hepatite.
1: É assim, na teoria as vacinas eles dão-te a doença.
0: Ah, é?
1: Eu hoje tenho uma hepatite.
0: É isso, é verdade. Eles dão a doença para depois...
1: É para criares
0: anticorpos.
1: Anticorpos e pronto, fica resolvido.
0: Se calhar estamos caladinhas.
1: É, eu não sou médica, também não me responsabilizo por nada que estou a dizer.
0: Exato.
1: Mas, portanto, tenho uma hepatite.
0: Uhum.
1: Fui levar a vacina da hepatite A e os meus pais... Eu tenho que admitir, às vezes são os irresponsáveis. O meu pai foi ver a lista das vacinas que davam em papel... Nos hospitais super antigos, as vacinas que ele vem de 2004, 2005, só que aquilo não diz hepatite A, hepatite B, diz H, P, B,
0: tem
1: não sei das quantas.
0: Tem nomes técnicos, sim.
1: O meu pai ontem à noite em FaceTime, ele assim, oh, olha lá aqui, vou-te mandar uma foto, tu não precisas nada de levar a vacina amanhã, já tens aqui, ó, 1, 2 e 3. Vou eu ao chat, não confio nos meus pais, e aquilo, não, aquilo é a vacina da hepatite B.
0: Você precisa dar.
1: E eu fui levar na mesma, pronto. Mas mega engraçado, porque de facto aqueles papéis...
0: Conclusão, os pais sabem menos do que o ChatGPT.
1: Exatamente.
0: Os meus
1: pais, pelo menos. Pelo menos os meus pais. Mas eu juro-te que eu não percebo como é que as pessoas antigamente conseguiam perceber que vacinas é que tinham e que vacinas é que não tinham. Porque aquilo está zero explícito, nem sequer entre parênteses, sabe? Tipo, em pequenino.
0: As pessoas antigamente perdiam muito mais tempo, porque tinhas que ir ao sítio e perguntar o que é que precisavas de levar e só depois é que marcavas para fazer a vacina. As coisas eram complicadas antigamente, Maria.
1: Nós, hoje em dia, somos super sortudos e eu descobri que a minha farmacêutica... Vai comigo para Bali.
0: Ui! Uhum. Por que será? Já

0: São 16 e 16. Pede o teu desejo. O teu desejo, Maria, é que a tua enfermeira te fez a vacina, vá contigo para Bali?
1: É assim, não sei se era bem um desejo. Portanto, eu hoje fui... Por acaso, isto é uma coisa muito estúpida da minha parte. Eu não sabia que as farmácias podiam dar estas vacinas, sei lá, mais importantes. Eu estava, tinha sido num centro de saúde ou num hospital. Eu liguei a vários hospitais, a vacina estava esgotada.
0: Ah, não foi enfermeira, foi farmacêutica.
1: Foi farmacêutica, exato. Portanto, fui à farmácia, eles tinham a vacina, um cantinho, espeta-me aquele, toca andar, pensinho, que eu já tirei, claro, que me custou aqui os olhos da cara. Mas, portanto, a minha farmacêutica, a minha não, a farmacêutica que estava de serviço.
0: Imagina agora termos farmacêuticas.
1: Não, mas é que estava de serviço, deu-me a vacina. Pá, eu fiz a coisa mais normal de sempre, que é, olha, muito obrigada, volto...
0: Já sei, que
1: volto,
0: é que
1: pronto, volto numa vez qualquer. Ah, muito obrigada, boa viagem, né? Muito obrigada, igualmente. Pronto, agora a farmacêutica vem comigo para Bali.
0: Vai para Bali. Não, atenção, pode não ir contigo para Bali, mas tenho que ir de férias agora.
1: Não, não, vem mesmo para ir para Bali.
0: Te convidaste.
1: E o dia virei-me para trás disso. Olha, disse igualmente, agora vai ter
0: vai
1: que ir.
0: Vai ter
1: comigo.
0: Que vir, senão isto vai dar.
1: Ainda bem que eu não disse bom trabalho e ela disse igualmente. Porque eu neste momento estava atrás do balcão a dar vacinas.
0: Porquê? Ah, ok. Mas se estás a assumir que por dizeres isso, então olha, quando eu mando beijinho, quando eu digo. Não, isso não tem nada a ver. Mas no outro dia mandei beijinhos para o senhor do Uber.
1: Não, mas isto é não. Diferente. Ou seja, imagina, tu vais de férias, uma coisa qualquer,
0: certo.
1: E dizes: olha, ao senhor do Uber, muito obrigada, bom trabalho. Ele diz: obrigada igualmente.
0: Sim.
1: Então tu tens que ir trabalhar com ele.
0: Não, não tenho. Todos os dias, quando eu chamo TVDE para a rádio, eu digo bom trabalho e ele diz igualmente. Ou então.
1: Mas
0: ele
1: tu
0: diz...
1: vais trabalhar.
0: Então. Sim, mas ele não sabe o que é que eu venho fazer.
1: Está bem, mas o que teve piada aqui foi ela dizer para eu ir boas férias e eu,
0: claro,
1: obrigada igualmente.
0: E tu igualmente.
1: E
0: sim.
1: A senhora, ainda por cima, para eu não estar nervosa com a vacina, teve-me a contar as férias todas dela.
0: Ou seja, ela
1: já foi
0: de férias. Fica-te tão mal, Maria. Fica-te
1: mas pronto,
0: tão
1: olha,
0: mal.
1: Agora a farmacêutica vem comigo.
0: Acontece aos melhores. Yugal com Move Into the Sun, a Mega Hill.

0: É por volta desta hora que te damos música nova e por isso mesmo ser muito bem-vindo ao Lugar às Novas. Não sei se é finalmente este ano que juntaste as tuas poupanças e vais fazer uma viagem até ao Rio de Janeiro com os teus amigos, mas temos de começar a pensar nas músicas que podem estar na playlist do Carnaval do Rio.
1: Olê, já estou aqui a samba. Não podemos dizer que a Rainha do Carnaval chegou porque nunca chegou a ir embora. Mas Anitta prepara-se para te dar mais um banger. Você já sabe. Madalena, tu brasileiro, por favor?
0: Você já sabe.
1: Não, não, é você.
0: Não, mas é, você já sabe.
1: Você já sabe.
0: Mas eles por acaso nesta música dizem, você já sabe.
1: Pronto, eu acho que ganhei neste destaque. Nos últimos anos estamos cada vez mais habituados a ver a Anitta a fazer colaborações atrás de colaborações de todas as pontas do mundo. Desta vez quis ficar por casa, e muito bem, juntou-se a Los Brasileiros, um trio de produtores brasileiros, como não que o nome indica.
0: Atenção, que eles são Los Brasileiros.
1: Ah.
0: Eu não sei bem porquê. Apesar de eles serem brasileiros.
1: E podem, sei lá, nasceram em Espanha?
0: Estás a inventar.
1: Tem mãe e pai espanhol?
0: Você já sabe. Você já sabe é o nome desta música.
1: Você já
0: é Anitta com você. Ai. É Anitta com Los Brasileiros, é assim que se diz, acho eu.

0: Tarde, 4h30, aliás. Vamos ao Cronicamente Online, um momento de rádio para quem quer ter o proveito de estar online sem a fama de andar por lá. Passaram-se 30 anos da morte de Tupac Shakur, um dos maiores nomes de sempre do hip-hop. Não sei se sabes, mas Tupac foi morto em 1996 em Las Vegas. Hoje, passados 30 anos, este caso está a inundar a internet outra vez, porque só agora, em 2026, é que começa oficialmente o seu julgamento.
1: Ai, que horror.
0: O acusado é Kiffy D, um dos líderes de um gangue em LA. Já há muito tempo que se falava que poderia ser esta uma das pessoas acusadas pela morte de Tupac, mas agora sim, Kiffy D vai até ao tribunal e em breve saberemos, quem sabe, um documentário em breve. Eu adoro documentários dessas coisas.
1: 100% que vai sair um documentário. 100%. Bem, que os famosos não têm paz e sossego, já todos nós sabemos. Se calhar às vezes até contribuímos para este desassossego.
0: Com esta rubrica, não é?
1: 100%. Mas há limites. Há limites porque Tom Holland e Zendaya, para além de estarem, portanto, nos dois maiores filmes do momento, Odisseia e Homem-Aranha, também se casaram há meses.
0: Uhum.
1: E estão de lua de mel. Na sua lua de mel, na sua paz, tudo e mais alguma coisa, escolheram Lisboa como um dos destinos onde passam. E num dia normal para eles foram um café, comer e beber. Escolheram o Café Teams, em Lisboa, também não conhecia. E para o espanto, ou não, deles, foi tudo fotografado pelos donos do café. Inclusive é com comentários, tudo nas notícias. Eles pagaram 34,90€, beberam batido com pepino, beberam não sei o quê de cacau. E não deixaram gorjeta.
0: Ai.
1: Eu pagasse aqui um pensamento.
0: Partilha,
1: que eu acho,
0: Maria.
1: Que é difícil de chegar lá, que é... O Tom Holland e a Zendaya sentiram-se observados, sentiram-se a ser fotografados, pá, e não deixaram gorjeta.
0: Pois.
1: Eu também há, olha.
0: Imagina, eles já poderiam não deixar gorjeta de qualquer das formas.
1: Claro.
0: Mas então tenho a certeza, com os donos do café a fotografarem, toda a gente a olhar e provavelmente a ser bastante evasivos, é óbvio, eu também não deixaria uma
1: eu
0: gorjeta.
1: Eu também não deixaria.
0: Portanto, olha, em vez de aproveitarem a onda, fizeram muito bem, eu pelo menos já não vou.
1: É de café.
0: Olha,
1: perderam uma cliente, tentaram ganhar uns, perderam outros.
0: Pronto, tiveram o Tom Holland e a Zendaya, já não tem a mim. Olha o que é.
1: Olha. King Rex, eu estou noutro town, eu estou noutro espaço, tipo noutros pés, baby. Yeah. Ela é boa, vibe fera.

0: 5 da tarde.
1: Madalena, desculpa lá interromper, mas eu preciso te perguntar. 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
2: É mudar o assunto.
1: Mudar de conversa com o Paulo, mas... Madalena, isso é um problema para depois.
2: Pronto. Se alguém tiver alguma sugestão de outro tema, de circunstância, que se possa ter com um colega de trabalho, que às vezes é um pouco awkward, aceitamos esse... Algumas dicas.
1: Será que o Paulo...
2: Não vamos falar do tempo, não é?
1: É um trabalhador indireto, secreto da Amazon.
2: Ah, achas?
1: Boa, mas publicidade, olha, Paulo.
2: Mas se for,
1: conseguiu.
2: Porque de facto a Amazon tem ótimos preços. DJ Goja a chegar com Michiko, já a seguir à Mega.
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0: São 5 da tarde em ponto. Vamos a primeira vez esta terça-feira às Trend News com Ângela Roca. Olá, Ângela.
1: Olá, boa tarde. Dois bombeiros ficaram feridos hoje no incêndio de Arouca. O fogo neste concelho do distrito de Aveiro é um dos que concentra mais meios e mais atenções também esta tarde. Há duas aldeias confinadas a esta hora. A preocupar está também um fogo em Santo Tirso, em Torre de Moncorvo. O autarca local espera que o incêndio consiga ficar dominado. Ainda esta tarde permanecem mobilizados mais de 450 bombeiros com apoio de 7 meios aéreos. Dois reclusos morreram na cadeia de Vale dos Judeus, foi hoje confirmado, um deles depois de ter sido assistido no hospital de Vila Franca de Xira. O homem, 35 anos, estava medicado. A Direção-Geral dos Serviços Prisionais diz que cumpriu todas as recomendações médicas. O outro recluso, de 73, foi encontrado ontem sem vida na cela. Tinha regressado domingo de uma licença de saída de curta duração. O Estreito de Hormuz está aberto e desminado e não há conversações em curso com o Irão, nem sequer agendadas, volta a garantir Donald Trump. O presidente norte-americano escreveu esta tarde na sua rede social Truth Social que o bloqueio naval mantém-se em pleno vigor e efeito. Pouco antes, noutra mensagem, voltou a referir-se ao Estreito de Hormuz como um novo território dos Estados Unidos. A Alemanha inaugurou hoje um novo centro tecnológico dedicado à utilização segura de drones e também à detecção e neutralização de aparelhos hostis. O governo alemão diz que era uma necessidade face aos ataques híbridos que enfrenta todos os dias.
0: Muito obrigada, Ângela. Voltamos com mais Trend News às 6 da tarde. Até já.
2: Aviso amarelo para temperaturas altas. Quanto às máximas para amanhã, tens Braga, Viseu e Aveiro com 28 graus de máxima, Porto 25, Coimbra 29, Lisboa 27, Faro 26 e Évora chega aos 31.
0: Não sei se por acaso sabes a origem do nome da tua rua, nunca pensaste em ir até ao Google e perceber, quem é que é esta pessoa? Nós vamos fazer isso por ti. Drake primeiro com Jenna.

0: Clooney, Free Your Mind, queremos dar os parabéns a quem vive na Rua das Faias, porque vives oficialmente na rua mais cara do país. Provavelmente já sabias, porque és um homem extremamente rico, ou uma mulher extremamente rica, ou uma família extremamente rica, e sabes perfeitamente que o és.
1: 4.350.000 euros é quanto custa comprar uma casa nesta rua mais cara, precisamente na Rua das Faias em Cascais. Uhum. E eu fui ver, Rua das Faias, pá, que
0: nome... Será que tem um nome caro?
1: Não tem um nome nada caro, a não ser que uma espécie florestal das montanhas seja super caro de arranjar.
0: Se calhar.
1: Portanto, é uma espécie de folha caduca, uhum, lembras-te?
0: Desse, folha caduca, lembro-me desse termo.
1: Ciências,
0: lembro-me.
1: Com uma copa ampla e as árvores podem crescer até aos 30, 40 metros de altura.
0: Portanto, que é uma copa ampla. Para mim, uma copa... É a copa
1: deve ser
0: da cozinha.
1: Deve ser a coisa da folha, não sei.
0: Eu tenho o ângulo.
1: Eu tenho cara das coisas não, da natureza?
0: De todo.
1: Então pronto.
0: Temos isso, também.
1: Eu acho que este nome de rua não faz jus.
0: Não faz jus aos 4 milhões e 300. A Rua não. Das Violetas também em Cascais. Cascais de facto é o sítio mais caro, porque uhum, está no top 5 3 vezes, com a Rua das Violetas e também a Rua das Papoelas. Pelos vistos, não há uma associação de pessoas importantes a ruas caras. Nós queremos é pessoas importantes com ruas caras.
1: É verdade. Porquê que não é a Rua Luís de Camões, em Cascais?
0: Mas será que
1: é cara?
0: Luís de Camões era um homem rico para a altura?
1: Não, mas é uma pessoa importante.
0: Mas acho que era um homem rico.
1: Achas que só deveria fazer sentido ser
0: se ele fosse
1: nomes
0: rico,
1: de pessoas
0: não,
1: ricas?
0: Não, claro que não. Tem que ser em termos de importância. Mas agora vem-me este pensamento à cabeça, que é, para a altura, será que Luís de Camões era considerado um homem rico?
1: Eu acho que não.
0: Ou os escritores eram pobres?
1: Por acaso, olha, não sei, mas sei, por exemplo, a maior parte dos artistas que hoje em dia têm os quadros nos museus não eram muito ricos, não?
0: Pois não, mas depende dos artistas.
1: Tipo, um que seja bué da rico.
0: O Vils, não é bué rico? Não, não deve ser.
1: Não sei, não sei, estou a dizer daqueles antigos.
0: Oh não, os artistas são pobres! Como assim? Não, não sei, não
1: faço
0: a mínima.
1: Será que o Plutónio alguma vez vai ter uma rua?
0: O Plutónio deve estar na escala de riqueza ou não?
1: Claro, então, mas já ter uma rua ou não?
0: Achas que o Plutónio vai ter uma rua?
1: Eu acho que sim. Rua Plutónio.
0: João, não, Rua João Colasso, o que é que é?
1: Exatamente.
0: Acho que é João Colasso.
1: Eu gostava mais de Plutónio.
0: Rua Plutónio.
1: Rua Plutónio. Era Rua Plutónio.
0: Do top 10 das ruas mais caras, a única que faz jus à riqueza é a Rua do Ouro no Porto. É a única. De resto, acho que são nomes que não fazem jus à riqueza destas ruas.
1: E a maior parte
0: ruas
1: delas são urbanizações.
0: Exato.
1: Urbanização
0: nem
1: não é...
0: Nem é uma rua.
1: Sim, ou seja, toda aquela urbanização, mas o nome urbanização...
0: É podre.
1: Vives numa urbanização podre. Portanto, todas as pessoas que vivem nestas urbanizações super caras, por exemplo, a de Valdelobo, em Almancil, ou...
0: Mas Valdelobo é
1: Monte,
0: caríssimo, Maria, de facto.
1: Está bem, então Rua de Valdelobo.
0: Ok.
1: Era super finesse.
0: Ou herdade. Não, tem que ser tudo herdade.
1: Claro.
0: Mesmo que seja uma rua, é herdade.
1: É
0: só por ser tão cara, é herdade. Não é nada disto que queremos falar, no fundo. Queremos falar de nomes de ruas, sim, não do quão caro é que é, não queremos saber se és pobre ou rico, isso não nos interessa, nós estamos do interior dos nossos ouvintes, mas provavelmente vives na mesma rua há anos e anos e anos e não fazes a mínima de onde é que vem esse nome, quem é que foi essa pessoa. Nós vamos fazer esse trabalho por ti, portanto, diz-nos como é que se chama a tua rua. E atenção, não tem mal dizeres o nome da tua rua, porque há muitas ruas repetidas por este país.
1: É verdade.
0: Não tem qualquer mal. Portanto, diz-nos o nome da tua rua e nós vamos dizer-te quem é que foi essa pessoa importante e se ela foi de facto importante e perceber qual é que é o nosso ouvinte que vive na rua mais importante do país.
1: Olha, gosto.
0: Dani Gato com Diogo Pissarra agora.

0: É Tuga ou Nada, quando passam 19 minutos das 5 da tarde. É de ruas portuguesas que falamos neste programa. E a minha rua chama-se Rua Rosa Ramalho. E nós estivemos aqui a fazer uma pesquisa. E Rosa Ramalho era nome artístico. Não era... Rosa era o nome dela, Ramalho não. É Rosa Ramalho, nome artístico. Era escultora, ceramista e figura emblemática da olaria tradicional portuguesa. Eu tenho aqui várias questões.
1: Okay.
0: Que é... Rosa Ramalho era de Barcelos. Por que raio é que na margem sul alguém algum dia se lembrou de dar o nome de Rosa Ramalho?
1: Gostava do trabalho dela.
0: Pois, quem é que decide? Mas porquê é que se lembram especificamente da Rosa Ramalho? Claro que deve ser uma pessoa, eu não conheço, mas deve ser uma pessoa de facto emblemática. Mas porquê é que foi esta escolha e não foi a escolha de outro nome qualquer? Porque é uma, ou seja, nem é uma pessoa que está associada a esta zona, percebes?
1: Okay.
0: Enquanto que na margem sul, se calhar, há outros nomes que estão associados a esta zona e há ruas dessa forma. Mas esta aqui é de Barcelos, não faz sentido nenhum. Eu sinto que era nesta altura em que entrava Francisco Mendes e trazia aqui algum tipo de explicação.
1: Isto. Se ele ouve, ou se ele nos está a ouvir, ele está a
0: ser. Se ele ouve lá do além.
1: Se ele ouve lá do além.
0: Soubesse também este, responder esta minha dúvida, partilha, porque.
1: Quem é que decide os nomes das ruas?
0: Quem é que decide? Qual é que é o critério? É um bocado à toa, não é? Eu gostava de saber, porque se calhar vai ajudar aqui a compreender várias coisas e vários nomes de ruas ao longo deste programa.
1: Olha, a minha chama-se Santo Amaro, Rua de Santo Amaro.
0: Ok.
1: Eu nunca pesquisei porque, pronto, é um santo. É o santo.
0: Sim, é um bocado óbvio, não é?
1: Mas é sei que é um santo cristão, de origem lendária, habitante da terra de Alia.
0: Ok, ficámos
1: a
0: na
1: Maria
0: mesma, não é?
1: Vive na Rua de Santo Amaro, que vivia ali.
0: Alia.
1: Pronto.
0: Maria
1: Estamos
0: Alia.
1: Um bocadinho na mesma, mas pronto, eu gosto do meu nome da rua. Temos também a nossa Matilde Silva no WhatsApp, Rua de Humberto Cruz. Matilde, fomos ver Humberto Cruz, um aviador militar português.
0: Portanto, um homem importante.
1: Um homem muito importante. Muito bem.
0: Matilde, tens um nome de rua muito bom.
1: E temos aqui também outro ouvinte que mora na Rua Conde de São Bento. E eu fui ver e descobri muita coisa aqui que eu não sabia. Madalena. Então,
0: okay.
1: Conde de São Bento foi um título nobiliárquico e perguntas tu, o que é esse título?
0: O que é esse título?
1: A realeza, no fundo, podia pegar numa pessoa e tinha o poder de as transformar em nobreza e dava, e só para passarem a ser nobreza tinham que ter estes nomes todos...
0: Pipis.
1: Todos pipis. Portanto, okay. Olha este, que neste caso era Manuel José Ribeiro.
0: E que nem sequer era da nobreza.
1: Nada.
0: Mas foi, ganhou a nobreza.
1: Ganhou a nobreza. Portanto, foi Dom Luís I que, a favor de Manuel José Ribeiro, disse, olha, este aqui agora é Conde de São Bento.
0: Porque eu quero.
1: Porque eu quero. Faz parte da nobreza e nunca mais houve nenhum.
0: Ah.
1: Portanto, a Rua Conde São Bento também achamos que foi alguém
0: é um
1: que
0: nome.
1: Ficou lá, começou
0: está.
1: Lá em baixo.
0: Lá está, isto devia ser o nome de uma rua em Cascais.
1: É, exatamente.
0: Não sei onde é que é, ficará
1: a
0: Rua Conde São Bento em Cascais, não sei, mas devia ser uma das mais caras do país.
1: Eu também concordo.
0: Acho fazia
1: que ganha,
0: muito mais sentido.
1: Por exemplo, a Rua das Faias.
0: Muito. Rua das Faias não é nada. Nesta vida, nada. 968-689-229, diz-nos o nome da tua rua e nós vamos pesquisar, porque não sabemos de cor, não é? Era bom que soubéssemos. Pesquisar por ti, quem é que são estas pessoas, quem é que foram estas pessoas e a importância delas para a sociedade portuguesa. BTS a chegar com Normal. Normal.
1: Normal.
0: Isto não é Nanny, são os BTS.
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0: Dois minutos das 5:30 falamos de nomes de ruas em Portugal e de como algumas é que deviam ser mais caras porque têm nomes de pessoas que foram muito importantes. E há bocado estávamos a falar da rua do Bruno Pereira, que é da Trofa, que é a Rua Conde São Bento. E nós estávamos a dizer que, tendo em conta que o Conde São Bento foi uma pessoa que foi elevada à nobreza, ou seja, não era da nobreza, mas foi concedido à nobreza, esta rua é que devia ser uma rua caríssima. E o Bruno respondeu: é a rua mais cara da Trofa.
1: Está explicado.
0: Portanto, dentro da Trofa faz sentido este nome de Rua Conde São Bento. Recebemos aqui também um áudio do nosso ouvinte J. Miguel. Vamos ouvir o que é que o J. Miguel diz.
2: A Rua António Pinto Ferreira, rua é essa que deu o nome ao meu bisavô, que era comandante dos bombeiros municipais de Algueiras.
1: Uhul! Ganda Pinta!
0: Dizer assim, o meu bisavô é o dono desta rua.
1: Então, mas o J. Miguel vive nessa rua?
0: Vive.
1: Epá, isso é lindo.
0: Será que ele sempre viveu nesta rua? Ou seja, há aqui duas teorias, que é... O bisavô vivia nesta rua e a família toda vivia nesta rua, portanto deram o nome a essa rua. Ou então deram o nome desta rua ao bisavô dele e ele mudou-se automaticamente por respeito ao bisavô.
1: J. Miguel, nós precisamos de respostas.
0: Por
1: Como
0: favor.
1: É que se chama a rua? Podes voltar a repetir?
0: Posso, sim, senhora.
2: Eu moro na Rua António Pinto Ferreira.
0: Rua António
2: rua
0: Pinto
2: é
0: Ferreira.
2: Que deu o nome ao meu bisavô, que era comandante dos bombeiros municipais de Algueiras.
1: Uau! Uhul.
0: Grande avô,
1: Olha,
0: António.
1: Adorei este. Rua António Pinto Ferreira.
0: Neste momento, o nosso ouvinte J. Miguel está a responder, portanto vai responder esta pergunta. Entretanto, recebemos aqui também uma mensagem do Hugo Dias a dizer: Rua Doutor Hilário Almeida Pereira. Descubram então quem foi esta ilustre personalidade.
1: Olha, e assim, pelas minhas pesquisas...
0: Sim.
1: Não é assim uma pessoa pública, alguém publicamente super conhecido.
0: É local.
1: Há de ser sim um local, portanto,
0: um
1: doutor.
0: Local.
1: Há de ter sido doutor. Portanto, doutor Hilário Almeida Pereira, onde é que o nosso Hugo vive? Se calhar também não vamos revelar, mas era um doutor.
0: É na zona do interior. É no interior.
1: Okay.
0: Não é interior, mas. Bem, não vou dizer onde é que é, não interessa.
1: Boa,
0: porque eu não sei
1: boa,
0: se
1: não, não vamos revelar.
0: Não vamos
1: mas
0: revelar.
1: Pronto, há de ter sido um doutor, então, dessa zona, se calhar bastante conhecido.
0: É provável. Provável que sim. 968-689-229, queremos saber qual é que é o nome da tua rua, que é para depois então...
1: Irmos investigar,
0: exatamente.
1: Irmos ver se é uma pessoa importante, se há algum objeto importante, por exemplo, a Rua das Faias.
0: Um objeto importante.
1: Não, é assim, a Rua
0: das
1: Faias.
0: O que é que seria para ti um bom objeto de rua, Mariana?
1: Uma Barra de Ouro, por exemplo.
0: Rua da Barra de Ouro.
1: Rua da Barra de Ouro.
0: Ok. Rua do Diamante.
1: Olha.
0: Existe.
1: Rua da... Qual é que é um diamante assim com um nome caro?
0: Não sei, não sou rica.

0: Watch it burn, Katy Perry. Quando passam 16 minutos, quando faltam 16 minutos para as 6 da tarde,
1: muito
0: assim
1: bem.
0: É que é. Queremos saber o nome da tua rua para tentar perceber se a tua rua tem o nome de uma pessoa que foi ilustre, que foi importante para a sociedade portuguesa.
1: Temos o nosso Rui Rodrigues no WhatsApp e diz: boa tarde meninas, eu nasci na rua de São Veríssimo, não faço a mínima ideia se é o nome de alguém ou de alguma coisa, agora vivo na rua São Paio, mas esta é mais fácil, a freguesia é São Paio de Vizela, na cidade de Vizela. Rui Rodrigues, tenho uma coisa a dizer-te. Rua de São Veríssimo.
0: Uhum.
1: O que é que aparece? Veríssimo, Máxima ou Máxima e Júlia, conhecidos como os Santos Mártires de Lisboa, foram três cristãos martirizados durante a perseguição do imperador Diocleciano.
0: Hã? O quê? Diocleciano.
1: Diocleciano.
0: E Rui, tenho a dizer-te também que tu Veríssimo. Sempre viveste em ruas muito semelhantes, porque a Rua São Paio, que é a que tu vives hoje em dia, é de São Paio, refere-se geralmente ao jovem mártir cristão. Cujo dia se celebra a 26 de junho. Portanto, eu sou cristã. Espero bom.
1: Muito bem, Rui.
0: Senão
1: olha,
0: não está
1: eu gostei.
0: A fazer jus à
1: sua
0: rua.
1: Tu dizes Máxima ou Máxima?
0: Calma.
1: Veríssimo, Máxima e Júlia.
0: Ah, eu digo Máxima.
1: Máxima, ok.
0: Diz Máxima.
1: Como é dos antigos, gosto de Máxima.
0: Gostas mais,
1: gosto
0: Máxima.
1: Mais de Máxima.
0: Eu tenho a irmã de uma amiga minha, chama-se Máxima e dizemos Máxima, portanto.
1: A sério?
0: Eu digo Máxima.
1: E
0: é o nome original.
1: Máxima.
0: Ela tem que ser divertida, senão não faz jus ao nome.
1: Olha, tenso.

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0: 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Ronnie Fuego, Verão de Lisboa.

0: Passa um minuto das 6 da tarde, vamos mais uma vez às Trend News com Ângela Roca. Olá, Ângela.
1: Olá, boa tarde. Mais de 200 pessoas já foram detidas este ano por crimes relacionados com incêndios florestais. Só a GNR deteve 165 pessoas, mais 143% durante todo o ano passado. Na maioria dos casos são situações de negligência, não de fogo posto deliberado. Já a judiciária dá conta de 46 detidos por suspeita de fogo posto, o último dos quais ontem. O incêndio de Arouca é um dos que inspira mais cuidados esta tarde. Segundo os bombeiros, está para durar. Há 4 aldeias na linha do fogo. Há dificuldades ainda em Torre de Moncorvo e em Santo Tirso. O PCP diz que a segurança social é financeiramente sustentável e acusa o grupo de trabalho criado para estudar a reforma do setor de manipulação de dados. Em causa está o relatório final sobre as pensões, apresentado hoje, segundo o qual a Caixa Geral de Aposentações ficará sem receitas entre 2045 e 2050. No relatório, a ideia de privatização da segurança social é excluída, mas são propostos modelos de conta-poupança para trabalhadores, mas também para crianças e jovens, em que o Estado iria contribuir com 10 euros por mês desde o nascimento. A medida teria um custo anual estimado de 200 milhões de euros. 13 mortos e um desaparecido é o balanço atualizado das cheias no Japão. As chuvas torrenciais provocaram inundações a leste de Tóquio, atingindo mais de 2.500 habitações e causando danos graves em zonas agrícolas.
0: Muito obrigada, Ângela. Voltamos com mais Trend News às 7 da tarde.
2: Quanto ao tempo para amanhã, muito calor, ainda há aviso amarelo. Quanto às máximas, Braga, Viseu e Aveiro com 28 graus de máxima para amanhã, Porto 25, Coimbra 29, Lisboa com 27, Faro 26, Évora chega aos 31.
0: Maria Petronilho provavelmente presenciou a maior loucura já feita por um grupo de amigos. Se calhar tu já superaste alguma vez. 968-689-229, já partilhamos contigo.

0: É mais música portuguesa quando passam 8 minutos das 6 da tarde. Tatiana Duarte e Jimmy P. Maria Petronilho. Encontraste uma loucura feita por amigos.
1: Uma loucura que eu não faria.
0: Tu não participaste.
1: E eu tenho a certeza que tu não farias também, Madalena.
0: Sim,
1: aliás, eu não sei se conheço alguém que faria esta aventura.
0: Eu até te digo, eu vou ter alguma dificuldade em participar neste tema, porque eu sou a pessoa mais certinha do mundo. Portanto, isso não fiz de certeza.
1: No fundo, podes já enviar para o nosso WhatsApp a maior loucura que já fizeste com os teus amigos, ou um desafio, ou o que tu quiseres. Queremos saber essas histórias magníficas, de certeza. 968-689-229. Eu basicamente apanhei um grupo, acho que era quatro pessoas, que durante uma semana não podiam comprar absolutamente nada no supermercado, a não ser água, e a única coisa que podiam comer era coisas que caçavam. Neste caso era na praia, portanto caça submarina. Polvos, lulas,
0: peixe,
1: está bem, mas...
0: Calma, tu apanhas lula assim facilmente...
1: Caça submarina, sim.
0: Submarina, se fores lá abaixo.
2: Com pistola.
1: Mas é com pistolas, apontas e pau.
0: Mas calma, essas pessoas não podiam tomar banho, não podiam nada?
1: Olha, sabes que o Francisco Mendes está-me a ligar? Agora.
0: Está mesmo?
1: Está.
0: Então vê lá o que é que ele quer.
1: Então.
0: Pronto. Oh, Francisco, mal ele sabe. Ele já devia saber.
3: Olá.
0: Olá. Olá.
3: Como é que tu estás? Como é que me apetece, estão?
1: Olha, estamos em direto, e tu também.
3: Já sabia que existe uma possibilidade. Um beijinho a todos os ouvintes, espero que estejam a ouvir muito bem, estejam a gostar deste tempo de agosto, e acima de tudo, que tenham dormido a sesta como eu dormi.
1: Ai! Olha, e tu estás a aproveitar estas férias? Tu ias adorar comentar este tema, Francisco.
3: Então, qual é que é o tema de hoje que eu escolhi não vos ouvir hoje?
1: É alguma coisa urgente ou já te posso ligar daqui a um bocadinho?
3: Podes-me ligar daqui a um bocadinho.
1: Okay. Obrigada.
0: Obrigada, Francisco, por nos perturbares no trabalho enquanto tu estás de férias. Beijinhos. Oh, Francisco. Então ele liga esta hora, sabe perfeitamente que às 6h10 nós estamos sempre no ar.
1: É verdade. Olha, ele está com imensas saudades nossas. Mas pronto. No fundo, só podem comer o que caçam, neste caso caça submarina. Não podiam tomar banho, portanto só praias.
0: Não podiam tomar banho, portanto
1: nada.
0: Estavam do mais selvagem possível.
1: É natural, é como aquelas séries.
0: Sim, os Perdidos na Ilha.
1: Exatamente, pronto, 100%. Fizeram isso durante 7 dias. E depois, passado 7 dias, podiam ir comer e ver tudo o que queriam. Por acaso deve ser uma fixe, passado 7 dias estavas a morrer.
0: Como é que tu percebeste essa dinâmica toda de grupo?
1: Porque eles
0: partilharam?
1: Estavam... Não, eles partilharam, sim, mas eles estavam com um aspecto
0: miserável.
1: Não, eu tive pena deles, Madalena.
0: 968-689-229, a maior loucura que já cometeste com amigos.

0: Where is my husband, Ray? Quando passam 18 minutos das 18, eu queria fazer o sotaque inglês e desvia-me sempre
1: para o sotaque dos Açores ou madeirense, que eu também não consigo diferenciá-los. Peço imensa desculpa para este preconceito por sotaques da minha parte. 968-689-229. Queremos saber qual é que foi a maior aventura que tu já tiveste. A maior aventura não, a maior loucura. Estamos numa aventura. A maior loucura que tu já fizeste com os teus amigos. Eu vou voltar a repetir. Eu tenho alguma dificuldade em participar neste tema. E eu estive aqui em reflexão durante 5 minutos e apercebi-me que eu sou uma seca. E eu tentei rebobinar e eu não me lembro de nada, porque tudo...
2: Nenhuma viagem, tipo, estava tudo marcado.
1: Não, nada. Nada.
2: Sério?
1: Calma, tudo marcado, que é um imprevisto. Isto é loucuras, não é imprevisto.
2: Não, mas imagina, por exemplo, ires sair a Ibiza. Não, sem hotel. Dormes no aeroporto.
1: Achas? Claro que não.
2: Estás a dizer... sério?
1: Não, claro
2: não
1: que não.
2: Não alinhavas isso comigo, por exemplo?
1: Não sei.
2: O Justin Bieber vai atuar
1: tá
2: ao Ushuaia.
1: Ok, certo, está bem.
2: E tens que ir para Ibiza.
1: Mas lá está, porque raio é que eu não haveria de alugar um sítio em Ibiza? Se eu quero ir a Ibiza, eu tenho que ter condições para ir a Ibiza.
2: Não, porque imagina que não tens tempo. Há pessoas que não têm dias de férias. É ir e voltar.
1: Ok.
2: É ir lá, sair e voltar.
1: Eu já fui a Londres ver um concerto e voltar. Isso não é uma loucura. Eu sei que tu estás aqui a tentar mesmo puxar uma grande loucura, mas isso não é uma loucura, Maria. E estás aí, beca, beca, beca, qual é a tua loucura?
2: Eu já contei uma.
1: Ah!
2: Eu já contei uma. Não vou repetir.
1: E agora estás a encher, não é?
2: Não, tenho uma. Mas eu era super criança, eu era mesmo maluca da cabeça.
1: Ok.
2: Eu lembro-me perfeitamente de ter um amigo meu, que era o João Rodrigues, que era neto. Eu não sei se posso dizer isso.
1: Neto. Quem? Calma, posso tentar adivinhar?
2: O quê?
1: De uma pessoa conhecida?
2: Não, okay. era da minha contínua da escola.
1: Eu achava que era
2: muito. Era grande amigo meu.
1: Ok.
2: E ele, bem, eu não sei, tipo, ele conseguia conduzir carros, conduzia motas, não tinha obviamente carta.
1: Conseguia conduzir carros.
2: Imagina.
1: Não sendo é que ele aprendeu com 10 anos a conduzir carros.
2: Com 12, 13 anos saber conduzir carro.
1: Claro, é impressionante.
2: Pronto.
1: Maria.
2: E ele diz-me assim, a mim e umas amigas e uns amigos, malta, amanhã vamos todos dar uma volta de carro. Amanhã, como quem diz, de madrugada. Portanto, eu quero toda a gente às 5 da manhã só vestida com roupa preta. Eu passo por vossa casa.
1: Ai, que macabro.
2: E apanho-vos. Bem, imagina, nós éramos todos amigos, vivíamos ali todos na mesma zona. Portanto, eu pensei, ok, bora, vamos tipo a um mirador, uma coisa qualquer, ao centro
1: todos
2: de Coimbra,
1: de
2: às 5 da manhã, nós com 12 anos, no carro dele. E a verdade é que eu vesti-me de preto, por baixo do pijama. Se os meus pais vissem, isso seria um bocado estranho. E fiquei acordada até às 5 da manhã a olhar pela janela e o João não apareceu.
1: Ah, ficaste pendurada.
2: Eu fiquei pendurada, claramente. Agora que eu percebo, era
1: estava
2: uma criança.
1: Contigo.
2: Não, estava pronto a ser criança, inventou.
1: Estava a brincar.
2: Provavelmente, eu acreditei.
1: Que patinho.

0: Qual é que foi a maior loucura que já cometeste com os teus amigos? Recebemos uma mensagem da Mariana López que diz: malta, já saí de um bar em Aveiro às 4 da manhã, entramos no carro e fomos diretos para o Algarve. Uma semana de férias sem levarmos nada, as melhores férias da minha vida até hoje. Não conseguia.
1: É assim, Madalena, eu garanto-te que os melhores planos são aqueles que não tens absolutamente nada combinado.
0: Não, mas uma coisa é não ter nada combinado, outra coisa é não levar nada. Percebes? São então, coisas diferentes.
1: Tu compras uma coisinha ou outra, é tipo, é o mínimo dos mínimos. Compras água.
0: Eu gosto dos meus privilégios. Eu odeio acampar, Maria. Não vou fazer uma coisa dessas. Eu nunca acampei na vida, não era isto que eu ia fazer.
1: Não, mas imagina que tu tens uma amiga que vive não sei onde e ela diz: opá, tenho lá uma casa, não sei o que, bora. E não levas nada.
0: Mas não foi este o contexto.
1: Não?
0: Foi mais o contexto daquilo que tu contaste, que é: bora sobreviver.
1: Dormir ao relento.
0: Bora sobreviver só.
1: Olha, mas eu gostava, se tu alinhasses, eu acho que ia ser super divertido.
0: Deixa isso para ti, para o Francisco.
1: Pronto, olha, tu dizes que és super certinha, que não te custa, não gostas muito de fazer essas coisas, não te sintas mal que a Ruth também está contigo.
2: Boa tarde, megas. Olha, não te sintas uma seca, porque eu também sou assim, super certinha. Nunca meti em aventuras e em desafios com os meus amigos, porque conhecendo a malta, já houve malta a ser presa, malta a ir parar ao hospital. É pá, portanto, é melhor não. Eu não gosto de dar dores de cabeça aos meus pais. Basicamente é isto. Beijinhos.
1: Obrigada, Ruth. Beijinhos.
0: Eu acho que essencialmente estas pessoas, como eu e como a Ruth, nós somos muito medricas. E as pessoas medricas ficam no seu
1: corpo. Mas não tem a ver. Imagina, tu fazes coisas com aventura, não é mesmo? Simplesmente gostas de ter as coisas
0: tipo
1: planeadas.
0: O quê?
1: Não sei.
0: Então pronto. Sou zero aventureira.
1: Tu não és aventureira?
0: Não.
1: Okay.
0: Eu começo a acelerar no carro, eu começo logo aos berros. Eu, tudo o que é adrenalinas, aventuras, loucuras para mim, tudo o que reduza as minhas possibilidades de viver mais tempo, para mim, é um não.
1: Okay.
0: Sempre.
1: Então, e, por exemplo, tu quando vais tirar à noite, tu gostas de ter a noite toda decidida?
0: Mas isso não é uma loucura, Maria. Oh. Imprevistos não são loucuras, percebes?
1: Ok, eu Madalena,
0: não, ou
1: mas...
0: seja, não é premeditado. Nós não estamos em sintonia. Desculpa, o que é que isso tem a ver com loucura?
1: Imagina.
0: Ou dizerem-me assim: olha, bora ali ao bairro alto e depois logo sei o que é que se faz. Claro que eu digo ok. Agora, se me disserem assim: bora ali ao bairro alto, todo nu, eu não vou, não é? Isso é que é uma loucura. Isso é que é uma loucura, não é? Não saber o que é que vou fazer durante a noite.
1: Ok, mas por exemplo, eu lembro-me uma vez, fui sair à noite. Não tínhamos bem plano e depois acabámos num barco que saiu da Doca de Alcântara e fomos dar todos uma volta e foi a melhor festa da minha vida.
0: Pronto.
1: Até às 5 da manhã.
0: Está bem, não é bem essas. Estás a comparar
1: e vimos o nascer do sol.
0: Com a loucura que contaste no início deste programa, que não tem nada a ver.
1: Está bem, ok.
0: Foi tomar uma vacina.
1: Não, isso é uma loucura.
0: Uma grande loucura.

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1: É a música portuguesa a tocar na Mega Hits, Prof Jam com Plutónio, dois artistas que podiam perfeitamente estar no What's Poppin', na série da Mega Hits com Zé Vida, em que basicamente falam de cultura pop.
2: A última convidada foi a nossa Piquica. Mostramos um bocadinho, damos um cheirinho.
1: Claro, já se

0: Já viste, Maria?
1: Já vi. Eu adoro a Piquica, eu sou mega fã da Piquica.
0: Ah, não é porque adoro a Zezé.
1: Também, obviamente, mas...
0: Mas Zezé já estás habituada, a Piquica não, não é?
1: Piquica não, e gostei de saber várias coisas dela, está tudo no nosso canal de YouTube.
0: É passares por lá, chegar tens Another com Talk To You na Mega Hit.
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0: Passa um minuto das 7 da tarde, vamos uma última vez esta terça-feira às Trend News com Ângela Roca. Olá, Ângela.
1: Olá, boa tarde. 7 incêndios rurais continuam ativos e, por dominar, ao todo mobilizam no terreno mais de 1.300 operacionais, apoiados ainda a esta hora por 21 meios aéreos. O incêndio de Arouca, onde 2 bombeiros ficaram feridos esta tarde, é dos que inspira mais cuidados. Há 4 aldeias na linha de fogo, há ainda dificuldades em Torre de Moncorvo e em Santo Tirso. Os Estados Unidos decidiram impor sanções contra a juíza que preside ao Tribunal Penal Internacional. Não são conhecidos os fundamentos da decisão, mas sabe-se que Tomoko Akane, que termina o mandato no ano que vem, não é bem vista pela administração Trump por causa do mandado de detenção emitido contra Benjamin Netanyahu, o primeiro-ministro de Israel, forte aliado dos Estados Unidos. A Agência Internacional de Energia Atómica encontrou material nuclear na Síria, num local até agora não declarado, foi hoje anunciado. Foi o atual regime de Damasco que alertou para esta herança deixada pelo regime anterior de Bashar al-Assad. O primeiro-ministro britânico mantém apoio a 100% à Ucrânia, isto depois da Rússia, através da embaixada em Londres, ter ameaçado que haverá consequências inevitáveis para o Reino Unido por estar a fornecer drones a Kiev. Não somos amigos de conveniência, estaremos aqui quando a Ucrânia precisar, sublinhou o primeiro-ministro Andy Burnham.
0: Muito obrigada, Ângela. Voltamos com mais Trend News amanhã a partir das 7 da manhã. Até amanhã.
1: Até amanhã.
2: Quanto às máximas para amanhã, tens Braga, Viseu e Aveiro com 28 graus, Porto 25, Coimbra chega aos 29, Lisboa 27, Faro 26 e Évora com 31 graus de máxima.
0: Boa terça-feira com Stella Lefty Boston.

0: Boa terça-feira, quando passam 9 minutos das 7 da tarde. Hoje é dia de aniversário de uma grande música, principalmente para um certo grupo de fãs.
1: Já podemos dizer o grupo?
2: Não sei, porque podemos estar a afastar pessoas.
1: É verdade, então vamos manter assim num segredo, mas são 12 anos de uma música que tu sabes de certeza.
2: Gostes ou não gostes desta artista,
1: te
2: garanto que vais cantar no carro, porque é uma das maiores artistas de todos os tempos.
1: Uhum.
2: E também é uma das suas maiores músicas, que faz hoje 12 anos, e já a seguir vamos partilhar contigo. Primeiro tens Kel. Mostra

0: Foi a primeira música do seu álbum 1989, para mim o melhor álbum de Taylor Swift, que surge depois de ter passado vários anos apenas a lançar álbuns de country.
1: Este é então o primeiro álbum de pop de Taylor Swift, que na altura disse que percebeu que se queria ganhar um álbum do ano, não o poderia fazer com um álbum country, mas sim com um álbum pop, e conseguiu em 2016. 1989 foi considerado o álbum do ano.

Esta Shake It Off é uma canção bastante irónica, onde Taylor Swift basicamente enumera todas as acusações que lhe são feitas por ser uma mulher na indústria. Vai em demasiados dates, não consegue manter um homem, não tem nada no cérebro. Mas no fim, o truque é, e como ela diz, Shake It Off, porque pá, quem não gosta, nunca faz.

0: A música e o próprio videoclipe foram lançados ao mesmo tempo num live stream da ABC com Taylor Swift e é aí que também anuncia o lançamento deste álbum. Eu lembro perfeitamente onde é que eu estava quando isto aconteceu, porque eu estava a ver o live stream. Eu na altura era QB fã de, de Taylor Swift. E eu lembro perfeitamente que em Portugal eram tipo 3, 4 da manhã e aquilo só aconteceu porque eu estava de férias em casa da minha avó, em agosto, por isso é que faz agora 12 anos, porque se eu estivesse em casa dos meus pais, eles nunca me deixariam estar acordada às 4 da manhã.
1: Aí é lindo.
0: E eu estava muito excitadinha e foi aí que eu vi a primeira vez este videoclipe, em que ela meio que rapa também um bocadinho.

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1: 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Depois deste grande banger, Taylor Swift conseguiu criar hits atrás de hits, mas Shake It Off continua a ser uma das suas maiores músicas da sua carreira.

0: Um grande beijinho para todas as Swifties que estão neste momento no carro loucas. Faz hoje 12
1: shake
0: anos
1: it off.
0: De Shake It Off. A chegar, tens Spama Trincana. Não entendo, já a seguir.
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0: Às 7h30 é uma boa hora para te darmos música nova e não sei se é finalmente este ano que juntaste as tuas poupanças e vais fazer uma viagem ao Rio de Janeiro com os teus amigos. Temos de começar a pensar nas músicas que podem estar na playlist do Carnaval do Rio.
1: Bem, não podemos dizer que que a rainha do Carnaval chegou, porque ela nunca chegou a ir embora, mas Anitta prepara-se para te dar mais um banger. Você já sabe.
0: Você já sabe. É isso, menina.
1: Pô, nos últimos anos, estamos cada vez mais habituados a ver Anitta a fazer colaborações atrás de colaborações, todas as pontas do mundo. Desta vez quis ficar por casa, juntou-se aos Los Brasileiros, um trio de produtores brasileiros, como o nome indica. Isto é um bocadinho estranho, porque se fosse mesmo espanhol, era Los Brasileños.
0: Pois, ou seja, é até uma junção de português com espanhol. Mas é brasileiros. Percebes? Não tem o way. Los brasileiros.
1: Pá, então está tudo
0: É Los brasileiros. Mas pronto,
1: Los
0: já sabe. Anitta com a Los brasileiros, na Mega.

0: Último recado para esta terça-feira. Enquanto refletes ao som de Benson Boone, The Time of My Life, amanhã é quarta. Às 9h15 já sabes o que é que acontece ou não?
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1: 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Eu estou com tanta fome, quero tanto ir jantar, que se eu tivesse este dinheiro, a Madalena comprava um restaurante.
0: Tu tens mais olhos que barriga, Maria Petronila.
1: Ai, meu Deus, eu comprava
0: depois
1: um restaurante.
0: E não comes nadinha.
1: Vou comer tudo. 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Manhã?
0: Exatamente, não queremos que não atendas. Já aconteceu várias vezes e depois arrependes-te, enfim. Hugo com Moving to the Sun agora na Mega Hit.

0: é o nosso recém-noivo Prof Jam a tocar na Mega Hits. Nós dizemos adeus aqui e voltamos amanhã às 4 da tarde. É verdade, na Tele Prata faz-te companhia até às 11 da noite. A nossa vida continua de férias e muito bem, mas com muita música por causa da sua.
1: Eu esqueço-me sempre que o prof fala até ao fim desta música.
0: Minha mãe reza
1: e agora
0: por mim.
1: Estamos a interrompê-lo.
0: Meu pai reza por mim.
1: Vamos escalar. Agora sim, podemos voltar. Ou será que ele... Não, já não vai cantar mais. Pronto, agora sim.
0: Isto é meio uma reza, eu gosto desta música.
1: É assim que te dizemos adeus ao som de Loner Johnny. Beijinhos.
0: Beijo. Yeah, yeah.

Oito da noite, com Mega Hits nesta terça-feira à noite, já comigo, Matilde de Prata, e hoje apenas comigo. O Zé Vida está nas suas merecidas férias. E se tu acabaste de voltar das tuas, nada temas, há muita música para aproveitares o resto da semana. Bruno Mars agora com esta On My Soul.

aproveitar esta noite. Caso tenhas voltado à rotina esta semana, nada temas. Há muitas novidades para resolver a tua depressão pós-férias. Até porque se voltaste à tua cidade, e a tua cidade é Lisboa, na Geek Hits 92.4, é bem possível que te cruzes com Tom Holland e Zendaya na rua. Até não é que eles andam pela capital do nosso país? Foram vistos num café em Santos, o Teams, que na verdade é até um café relativamente recente, abriu em março, e desde então já recebeu várias pessoas, como a Rosalía, e agora Tom Holland e Zendaya. Aparentemente eles estiveram lá muito pouco tempo, mas acho que foram muito simpáticos, muito acessíveis, só não deixaram gorjeta, e eu fiquei um pouco surpreendida com isto. Surpreendida fiquei também quando acordei esta manhã e vi que Juliano Flossi e Marina Sena tinham anunciado o término da relação. Fiquei surpreendida porque me pareciam bastante sólidos, no entanto, não sabemos o porquê deste fim. Novidades ainda sobre uma das maiores comédias românticas de sempre, 10 Things I Hate About You. Quem nunca viu este filme? Eu já vi várias e agora sou bem capaz de ir até ao outro lado do mundo para o ver de uma forma diferente. A partir de agosto do próximo ano vai virar um musical da Broadway e acho que vai ter muito potencial. Se calhar mantenho-me pelos Estados Unidos da América, porque é lá que Jonas Brothers começam a sua próxima digressão. Eles ainda agora fizeram um espetáculo muito especial chamado The Burning Up Tour All Over Again, onde no fundo trouxeram a era do Burning Up à tona. Eles fizeram este espetáculo especial apenas no Madison Square Garden. Correu tão bem que vão fazer disto uma digressão apenas nos Estados Unidos. Vão começar em outubro. O que começa um bocadinho mais cedo do que se calhar estavas à espera é o início do fim de Outer Banks. Estreia já esta quinta-feira a quinta e última temporada, portanto eu acho que até lá tens mais do que tempo para rever as últimas temporadas e até episódios. Eu confesso que, como sou daquelas que só vê séries quando terminam, estou ansiosa por começar a ver esta série.

Uma das melhores músicas, se não a melhor música de Siena Spiro. Great Expectation, música nova na Mega Hits. Para mim ela merece Grammy de Artista Revelação. Eu tenho dito. Vamos mudar completamente o mood, não só por esta que toca agora, mas também por novidades no mundo da música eletrónica. Se queres ir até ao Brunch Electronic, à fala com Mega Hits, é bem possível, aliás, já a seguir falamos.

0: 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Já a seguir, a Drake Provis. 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

e a melhor música nova agora que o relógio bate às 9 da noite. Eu sou a Matilde Prata, estou por aqui até às 11 da noite e desta vez sozinha. Desta vez e esta semana, na verdade, porque Zabida está de férias e muito bem, a aproveitar uns diazinhos para repor energia. Na próxima semana irei eu e é precisamente sobre férias que eu falo agora. Posso ser cancelado, é no fundo o conteúdo em que eu e o Zabida trazemos ao de cima o nosso eu mais polémico, todas as terças e quintas-feiras, e desta vez eu falo sobre tirar férias em agosto. Fica desse lado porque a maioria das pessoas voltou agora ao trabalho e eu sinto que podes concordar comigo. Já a seguir falamos também sobre o grande jogo da mala, a possibilidade de ganhares milhares e milhares de euros já amanhã de manhã. Atenção, está quase. E ainda vais a tempo de participar, portanto, fica por aí que eu já te digo tudo sobre aquilo que podes ganhar. Antes disso, Gracie Abrams...

0: É no final deste ano que ele dá um mega concerto na maior sala de espetáculos do país, Richie Campbell na Mega Hits. 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Se por acaso já gastaste muito dinheiro estas férias e não tens mais para onde gastar, nada temas, que a Mega também te dá o dinheiro necessário. 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Já a seguir, Sarah Larson com mais de 90 minutos de música sem parar.
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no clássico de Kings of Leon, Sex on Fire na Mega Hits. Agora que chegou a hora de enaltecermos o nosso eu mais polémico, sendo que apenas sou eu, não é nós. Zé Vita está a aproveitar as suas merecidas férias e, portanto, sou eu que serei hoje cancelada sem qualquer sentido de proteção. Posso ser cancelada, mas prefiro mil vezes férias em setembro. Eu sinto que não vou ser a única a ter esta opinião, mas vou falar dos motivos mais básicos, não é? Menos crowded, menos caro, uma coisa muito mais fácil de se combinar, mas essencialmente eu acho que é manipulação mental. Ou seja, se eu só marcar férias em setembro, eu tenho este tempo todo a pensar, ah, ainda vou de férias, ainda vou de férias. Ao passo de que, se eu for de férias, por exemplo, nas duas primeiras semanas de agosto, epá, depois vai-me custar horrores, porque ainda há pessoas que vão de férias, ainda falta imenso tempo para o verão acabar e eu ainda não fui, e eu já fui de férias e, portanto, já não tenho assim uma longa semana para aproveitar. Portanto, não sei, eu acho que é essencialmente mental eu ir tirando um diazinho aqui e aquele outro até setembro e aproveitar efetivamente as melhores férias. Neste caso, até te digo, última de agosto e primeira de setembro. Para mim, isto é chave de ouro. Ainda por cima, por maus motivos, mas até em certa parte vem ao nosso favor, com o aquecimento global em setembro ainda temos muito calor, portanto estamos chaves nesse sentido. Se bem que para a semana já ouvi dizer que vai estar mau tempo e eu estou chateadíssima com isso, porque é a minha primeira semana de férias, mas pronto, não vamos pensar nisso. Terry Swims na Mega Hits, 968-689-229, dá-me a tua opinião para o nosso WhatsApp.

mas prefiro mil vezes férias em setembro do que em agosto. Claramente Zé Vida não concorda comigo, minto. Ele concorda, aliás, ele é time tirar férias no inverno e não no verão. Mas desta vez sou eu apenas Matilde Prata que me defendo sozinha, sendo que eu tenho muitas pessoas do meu lado no nosso WhatsApp. 968-689-229. Não é o caso do João, que diz setembro dá-me vibe de regresso às aulas e, portanto, prefiro agosto. Ok? Acho que respeito. Em setembro sinto que desligo mesmo do trabalho. Em agosto ainda penso, quando voltar, ainda é verão. Ok? Diz a Margarida. E a Marlene disse, não podia discordar mais, agosto é o mês das férias. Em setembro já não há discotecas nenhumas. Ok, ponto válido, sim senhora, mas já experimentaste ir à tua conta bancária depois de marcar férias em setembro? É que é mil vezes melhor. Para além de que lá está, quando voltas, pronto, olha, assumes mesmo o fim do verão. Se voltares a meio de agosto, é horrível, porque ainda está tempo e vibe de férias e, portanto, não estás bem a 100% no teu trabalho. Não sei, eu sinto que esta é a minha vibe e precisamente por isso é que na próxima semana vou começar as minhas férias à séria. Vá, o meu ideal é a última de agosto, primeira de setembro. Fica a minha

10 da noite, como é que achou-se? Uma última hora comigo, Matilde Prata, e para ti que voltaste à rotina esta semana, já a seguir falamos sobre uma experiência para dar um novo ânimo ao teu regresso. Antes disso,

falar contigo mesma. Eu acho que é mais isso que agora falamos, porque para ti que voltaste agora à rotina e apesar de já teres terminado as tuas férias, não estás pronta ainda para voltar à parte mais chata do trabalho, ainda podemos dinamizar os teus fins de semana, as tuas folgas, e há um novo sítio em Lisboa onde tu podes escrever uma carta para ti mesma e enviá-la para daqui a 10 anos. Bem, eu adoro estas coisas. Nunca fiz, na verdade, mas eu adoro sempre a ideia. E aqui podes realmente pôr em prática. É no Lisbon Affair que podes fazer isto. Envias uma carta para ti própria e, obviamente, os preços mudam consoante o destino da carta e o tempo que queres que fique guardada. Mas, por exemplo, se mandares uma carta para fora da Europa, vamos supor, e ao fim de 10 anos são 28€, portanto, mais do que isto nunca será. E é um projeto divertido que até podes fazer, por exemplo, com a tua melhor amiga, com a tua família. Portanto, já sabes, fica a minha sugestão para o teu fim de semana. Agora, a nova de Ariana Grande, eu estou viciadíssima nesta. Chama-se Petal e dá nome ao seu novo álbum.

Equilibrium, que na verdade já teve direito a duas partes. E agora, um dos singles, ou uma das músicas que claramente está a ter muito sucesso, faz parte da segunda parte do projeto Equilibrium. Chama-se Você Já Sabe e é uma junção de Anitta e Los Brasileiros, que também participaram na produção da primeira parte deste projeto. Só que desta vez eles juntam-se para cantar esta, que é uma mistura de funk e samba. E eu até te digo, é a minha preferida do álbum. Anitta e Los Brasileiros, chama-se Você Já Sabe, no lugar às novas de hoje.

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tudo sobre este espetáculo do Plutónio, vai até megahits.fm. Chegou a hora de eu, Matilde Prata, me despedir. Volto amanhã à hora do costume, a partir das 8 da noite. Até lá, muita música e muito dinheirinho que pode ser teu no grandioso jogo da mala. Sabe tudo em megahits.fm. Já a seguir, Stella Lefty. Beijinhos! 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